Mix One era 2012. Você curtia essa pedrada aqui quando se ligava na nossa programação? David Guetta e Sia Titanium. Quanta coisa rolou de lá pra cá, né? Mas quando a música é boa, ela volta aqui na playlist da Mix. Falando em voltar, daqui a pouco às 10 da noite tem o baú da Mix. Só vai ter música boa, só os clássicos da nossa programação. Entre elas, vai ter Guns N' Roses, Sugar Ray e aquela que você tá afim de pedir. Manda pra cá pra compartilhar com todo mundo pelo WhatsApp da Mix 119-8340-8000.

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0: Saem as novinhas para desfilarem as coroas. Sim, a partir de agora, durante uma hora, você vai conferir as melhores músicas de todos os tempos da nossa programação no Baú da Mix. Tô vendo aqui que só tem clássico e você pode participar nas redes sociais e indicar pra gente o som que você quer ouvir aqui, tá? No Instagram, no WhatsApp, tá valendo. Aumenta o volume que essa aqui você vai curtir.
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0: clássicas da nossa programação, que estão de volta amanhã bem cedinho aqui na Mix. Mas pra você não ficar triste aí, depois do intervalo a música não para, viu? Pra você terminar muito bem aí o seu domingo com o melhor da programação Mix em todo o Brasil. E o baú já era.
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0: Mix, muito boa noite. Como é que estão as coisas por aí? Tudo bem? Bora lá começar mais uma edição do Mix Acústico. Hora da gente curtir os sons que você mais gosta na programação da Mix de um jeitinho diferente. Versões desplugadas. Por aqui é só banquinho e violão. E claro que você pode indicar sua música acústica pra ouvir aqui na Mix também, nas redes sociais ou no WhatsApp. Bora começar muito bem aqui, vai.
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1: 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Mix o som do Khalid, versão acústica de Talk, pra fechar mais um Mix Acústico com aquele som que você gosta de um jeitinho diferente na programação da Mix. De volta amanhã bem cedinho, tá?
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Mix, o som do One Republic, Need Your Love. É novidade na playlist da Mix, já tá bombada por aqui, uma das mais pedidas pelo nosso WhatsApp 11 983 408 mil, e nas redes sociais da Mix, no arroba Rádio Mix FM. Domingão tá quase acabando, mas a gente convida você pra ficar na Mix durante a madrugada fora, porque daqui a pouco, meia-noite, rola mais um No Break, 2 horas de som sem comerciais no meio.

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6: Mix, uma ótima madrugada pra você. Tudo bacana por aí? Então tá bom, estamos chegando com mais uma edição do No Break. A partir de agora, você vai conferir 2 horas de música sem blá blá blá, sem papo chato, sem enrolação. É só música direto. As melhores da programação da Mix. Partiu? Então aumenta o volume que tá no ar.
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0: Mix aí, tá curtindo o melhor da programação na sua madrugada? Aqui no No Break, são 2 horas de música sem nenhum intervalo. E você interage, fica à vontade através das redes sociais ou no WhatsApp da Mix. Aí você indica a sua pra rolar aqui, continua.
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0: Momentos tem muito mais. E você segue por aqui curtindo o melhor da programação da Mix, a sua madrugada para todo o Brasil pela rede Mix de Rádio.
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5: Mix, se prepara, agora tem Super Mix. A gente vai conferir uma atrás da outra. Só música legal, só música boa. Então aumente o volume nesta madrugada. Tá no ar, mais um.
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1: Mix, tá rolando por aqui só música legal. Então continua por aí curtindo. Este é o Super Mix.
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1: Mix, e essa é a hora em que a gente dá um plus na programação. É o Super Mix trazendo muita música legal. Essa edição acabou, mas fica ligado, fica ligada, que a qualquer momento estamos de volta.

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0: 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E o Mix Acústico chegou ao fim, mas amanhã só tá começando. Que esse clima e essas boas vibrações continuem com você ao longo de todo o seu dia. O melhor da Rádio Mix vem aí. 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
5: Mix 6 e 3, ótimo dia pra você que tá começando essa semana com a gente. Hoje, 25 de maio de 2026, que bom ter você por aqui. Estamos ao vivo com o Jornal da Mix em 98.3. Você também acompanha, conectado pelo app da Rádio Mix Curitiba. William Sopa, bom dia.
6: Bom dia, Flávia, para você, para os nossos ouvintes que estão aqui junto com a gente. Bom dia a todos os nerds hoje.
5: Ah, é?
6: Que hoje é o dia do orgulho nerd,
5: olha,
6: sabia?
5: Olha aí, é, que coisa aí boa. Pois é.
6: Toda Nerdolândia.
5: Nerdolândia por aqui com a gente. E você que está indo para o trabalho, levando o filho para a faculdade, para a escola. Ânimo, tá começando mais uma segundana, tem muita coisa boa pra você aqui no Jornal da Mix e tem prêmios daqui a pouquinho também, né?
6: Sim, teremos presentes pra manter aquela nossa tradição, você já vai participando com a gente no WhatsApp, já vai mandando a tua mensagem pra cá, nós estamos interessadíssimos na tua participação. E, claro, daqui a pouco eu revelo o prêmio, tá?
5: Daqui a pouquinho.
6: Vai ter aquele ingressinho de cinema, já é o spoiler já, tá?
5: E, claro, né, os destaques de hoje, que acontece em Curitiba, região metropolitana, no nosso estado, no Brasil e no mundo. Tudo isso a partir de agora, aqui com a gente no Jornal da Mix.
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6: Brasil alcança a marca de 100 mil escolas públicas com internet gratuita.
5: E cidade do Paraná recebe blindado e moto aquática, tudo isso para reforçar a segurança.
6: O Hospital Mackenzie abre vagas para pessoas com deficiência.
5: E Curitiba lança a campanha Eu Freio para Animais no Maio Amarelo.
6: Fundação Cultural promove oficina em que participantes criam o próprio livro.
5: E Antonina Blues Festival vai ter mais de 30 shows gratuitos em junho. Tudo isso e muito mais está no ar o Jornal da Mix.
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10: Mix 6:10, por aqui com o Jornal da Mix nesta manhã de segundona, para você começar bem informado. A sua semana tem serviços, tem oportunidade, previsão do tempo, tem muita informação e, é claro, tem prêmio para você. Sopa!
11: Tem aquele par de ingresso pro cinema, pra rede UCI Cinemas, pra você ver o filme que você quiser, tá? Você escolhe, você vê aí quando você vai, quem que você vai levar. Você vai assistir dois filmes no mesmo dia, não vai levar ninguém, também tá valendo. O que importa é que você mande a hashtag Cinema na Mix aqui no nosso WhatsApp 998226669.
10: Também.
11: 998226669.
10: Também lá no Instagram, vamos contar esse segredo que muita gente não sabe. É só seguir a página, porque todo dia tem prêmio exclusivo do digital para você, então não perde tempo. Participa com a gente, marcos@dosamigos. Sabe o que você faz também? Manda DM. Porque as nossas mídias sociais adoram, passam todos os recados aqui pra gente e é muito legal ter a sua participação.
11: Você sabe que uma dica importante é não pare de ouvir a Mix ao longo do teu dia. 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Então fique de olho, porque de vez em quando a gente pode aprontar umas surpresas pra vocês, e aí se você não tá ouvindo a rádio, você vai ficar de fora, vai perder uma baita experiência.
10: É verdade. Aliás, mandar um abração pros ouvintes que participaram, todo mundo super animado lá no Hard Rock Café com o Lagoon, e foi um sucesso. Você pode ser o próximo, então manda sua hashtag pra cá, 998226669, Mix 6 e 11.
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10: Eu sei que tem muita gente que adora esse tempinho nublado, aquela chuvinha, né? Dorme gostoso com o barulho da chuva, mas deu já, né?
11: Eu não acredito que esse tipo de gente exista. Eu acho que eles falam só pra contrariar nós, só.
10: Como eu digo, respeito, mas não entendo. Pois é, Sopa, segunda-feira segue com esse tempo instável aqui no Paraná, pancadas de chuvas e trovadas em várias regiões do nosso estado. O risco de tempestades localizadas é maior no noroeste e em toda a metade sul paranaense. E segundo a previsão, a presença de sistemas meteorológicos em altitude e a alta umidade aumentam essa instabilidade ao longo do dia. Já na metade norte, o sol pode aparecer entre nuvens e aí favorece um pouco a elevação das temperaturas nesse comecinho de semana. Agora, quando a roupa começa a ficar úmida, não seca nunca. Ah, daí eu duvido que quem não queira um solzinho para animar. Curitiba hoje fica com tempo nublado, a gente não tem previsão de chuva. Talvez alguma garoa muito fina, mas tá bem raro pela previsão. O dia fica com pouca amplitude térmica, a gente amanhece com mínima de 12, a máxima não passa dos 17 graus. Agora temos 13 graus aqui na capital paranaense. Para terça-feira, já adiantando aí um pouquinho, vai ter chuva, mas também pode ter a aparição do sol eventualmente, tá bom? Temperaturas começam a se elevar gradualmente também. Amanhã a gente deve amanhecer com 14 graus e a máxima pode atingir 20 graus aqui na capital. Mix 6 e 13.
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11: Olha só, a Prefeitura de Curitiba lançou a campanha Eu Freio para Animais dentro das ações do Maio Amarelo, movimento de conscientização no trânsito. Iniciativa busca alertar motoristas sobre a prevenção de atropelamentos de animais domésticos e silvestres nas vias urbanas.
10: E a ação reuniu moradores e pets no Parque Barigui com uma caminhada educativa, onde foram distribuídos materiais informativos e orientações sobre a segurança no trânsito. A campanha também reforça o tema deste ano do Maio Amarelo. No trânsito, enxergar o outro é salvar vidas.
11: Lá no Piraquara, lá não tem como não enxergar os bichinhos soltos na rua, porque são cavalos.
10: É verdade, tem que tomar muito cuidado,
11: lá,
10: né?
11: Lá é terrível, assim, de noite, os cavalos escuros, né? Às vezes passeando pela rua, aleatoriamente. Então, o pessoal anda já com um pezinho mais no freio. E agora a campanha Eu Freio para os Animais virou lei municipal em Curitiba, integrando oficialmente o calendário anual das ações educativas da cidade. Dados apresentados durante a criação da proposta apontam uma média de 3 cães atropelados por dia na capital. É muita coisa.
10: É muita coisa. Além de machucar o bichinho, porque muitas vezes não mata, mas deixa sequelas, né? Também pode causar um acidente grave, né? Então, sempre andar no limite da velocidade ali que a via permite. Se vê um bichinho, eles são maravilhosos, eles atravessam na faixa, gente.
11: Uhum. Eu acho muito bonitinho.
10: É impressionante, né? Então, assim, reduz a velocidade, acende o pisca-alerta ali que você tá parando para um bichinho atravessar a rua. Quando a gente fala dos silvestres, né, as capivaras, que não estão só no Parque Barigui, né? Na área metropolitana, a gente vê, sim, cavalos, às vezes até patos, vaquinhas, galinhas, tentando atravessar ali a BR. Então, salvar vidas, né? Quando a gente fala em vidas, não é só a vida humana. Então, esse é o Maio Amarelo, Eu Freio para Animais. Mix 6 e 15.
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11: A Universidade Tecnológica Federal do Paraná abriu inscrições para o processo seletivo de inverno, com vagas em cursos de graduação utilizando notas do Enem. Os candidatos podem participar usando os resultados de edições anteriores do exame e também se livram da necessidade de fazer o tradicional vestibular, que é aquele nervosismo todo. Então, foi bem aí no Enem nos últimos anos? Uma dessa, a tua oportunidade tá aqui, ó.
10: Pois é, as vagas são ofertadas em diferentes campi da Universidade Federal e as inscrições devem ser feitas pela internet dentro do prazo divulgado pela instituição. E a classificação vai ser baseada no desempenho do Enem. Então, capricha aí nos estudos. Mix 6 e 16.
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11: Telêmaco Borba recebeu novos veículos para ampliar as ações das forças de segurança e atendimento de emergências. Entre os equipamentos estão um veículo blindado, uma moto aquática, que devem reforçar operações especiais de patrulhamento e atendimentos em áreas de difícil acesso. Segundo o governo do Paraná, os investimentos fazem parte do processo de modernização das forças de segurança do estado. uma aquisição de equipamentos de alto desempenho para operações estratégicas e situações de risco.
10: Mix 6 e 17.
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11: E o Hospital de Dermatologia Sanitária do Paraná, falando de Piraquara, aí ó, é. fica lá em Piraquara. Esse hospital é muito legal e ele se tornou referência no atendimento de doenças relacionadas às unhas. Tem doença relacionada às unhas, gente, oferecendo acompanhamento clínico e cirúrgico para pacientes de várias regiões do estado. Alterações de cor, textura, a espessura, sabe aquela unha grossa, assim, o pessoal fala, isso parece um casco de cavalo, isso não é normal, tá,
10: não,
11: gente?
10: É.
11: Não normaliza isso não, tá? A espessura, o formato das unhas, tudo pode indicar, desde micoses, que são situações mais simples, até doenças inflamatórias e sistêmicas.
10: E eu confesso pra você que achei super interessante, eu desconhecia esse hospital em Piraquara, e entre os problemas mais atendidos estão micose, unhas encravadas, infecções, deformidades e doenças inflamatórias. O hospital também realiza cirurgias, biópsias e exames especializados para diagnóstico correto dos pacientes. Muitas doenças apresentam sintomas parecidos, o que torna essencial uma avaliação médica especializada para evitar tratamentos incorretos e também complicações futuras. O atendimento, essa é a melhor parte, viu? É feito pelo SUS, e por encaminhamento das unidades básicas de saúde. Então você vai ali no postinho de saúde da sua regional, não precisa só o pessoal de Piraquara, como o Sopa falou lá no começo.
11: Para todo mundo.
10: De toda a região, né? Faz um pedido, né? Passa primeiro por uma avaliação do médico geral do postinho e ele faz esse encaminhamento. Porque muitas pessoas sofrem décadas com micose, né? É algo bem difícil de tratar. Aí vem a unha encravada, machuca, dói, tira o humor e pode ser algo até um pouquinho mais grave, aí como uma inflamação. Então precisa estar atento aos problemas também das unhas. E parabéns pela iniciativa do hospital, né?
11: Para quem não conhece, antigamente, muitas e muitas décadas atrás, esse hospital era chamado de Hospital dos Leprosos. Era
10: é
11: o hospital
10: mesmo?
11: Que atendia os pacientes
10: hospital,
11: de hanseníase.
10: É
11: uma mini cidadezinha dentro do hospital, porque eles ficavam em isolamento, né? O tratamento da hanseníase antigamente era totalmente diferente do que é hoje em dia. E agora ele foi transformado de uns anos para cá, não sei exatamente quantos anos, nesse hospital dermatológico que é muito completo e é de referência aí pro sul do Brasil. Né?
10: Muito bom. Mix 6 e 19.
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10: E o Brasil atingiu a marca de 100 mil escolas públicas conectadas com internet gratuita por meio de programas federais de conectividade. A iniciativa busca ampliar o acesso digital de estudantes e professores, além de oferecer o uso de tecnologia em sala de aula.
11: Segundo o Ministério das Comunicações, a expansão da conectividade beneficia principalmente escolas em regiões afastadas e também comunidades com maior dificuldade de acesso à internet. A meta é melhorar atividades pedagógicas, pesquisas, claro, né? Aumentar a inclusão digital também de milhões de alunos da rede pública.
10: Mix 6 e 20.
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11: A inflação e o custo de vida mais alto devem mudar os hábitos dos brasileiros durante a Copa do Mundo de 2026. Segundo um estudo da Scantec Brasil, o tradicional churrasco bovino deve perder espaço para opções mais baratas, como o espetinho de frango, por exemplo, que também é uma delícia. E claro, né? Os petiscos feitos na air fryer, que salva a vida de quem não sabe assar uma carne.
10: Se vai reduzir a compra da carne bovina, vai aumentar a venda da air fryer.
11: E
10: né?
11: A conta de luz
10: e
11: também, né?
10: A conta
11: né?
10: de luz. A pesquisa também aponta crescimento no consumo da cerveja zero álcool, refri sem açúcar e embalagens tamanho família, já que muitos torcedores pretendem assistir aos jogos em grupo. A expectativa do varejo é de aumento nas vendas, principalmente na véspera das partidas do Brasil. E a gente segue falando de economia.
11: Mesmo com a forte queda no preço internacional do cacau, o consumidor brasileiro ainda não percebeu redução no valor do chocolate nas prateleiras. Isso é um clássico, né? É igual o pãozinho francês. Ah não, é que tá na entre safra do trigo, aí o pãozinho sobe, depois vem uma safra recorde de trigo, o pãozinho não baixa de novo. Com o chocolate é a mesma coisa. Segundo especialistas, a indústria trabalha com estoques e contratos antigos, fechados quando a matéria-prima estava bem mais cara. Podiam dar uma colher de chá.
10: Oh, né? Uma colher de sopa,
11: uma
10: né?
11: Uma colher de chocolate.
10: Uma colher de chocolate. O cacau chegou a ultrapassar 12 mil dólares por tonelada em 2024 e agora voltou para patamares abaixo de 4 mil dólares. Ainda assim, os chocolates seguem com preços elevados por causa dos custos de produção logística e também reformulações feitas pelas indústrias para enfrentar a crise da matéria-prima.
11: É, e uma possível redução no preço ao consumidor só vai começar a ser percebida aí para o segundo semestre, dependendo da estabilidade do mercado internacional, da reposição dos estoques da indústria, da vontade da galera de dar uma baixadinha no preço. E a gente já sabe, né? O nosso chocolate aqui no Brasil, ele já não é lá aquelas coisas,
10: perdeu,
11: né?
10: Perdeu bastante a qualidade, infelizmente,
11: e
10: né?
11: Mas só não perdeu o preço.
10: Não,
11: o preço subiu bastante.
10: Mix 6,22.
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10: Escuta só essa, hein? O imóvel residencial mais caro anunciado atualmente aqui em Curitiba está avaliado em R$20.600.000. E fica no bairro Batel. O apartamento faz parte de um empreendimento de alto padrão com unidades luxuosas, ampla área privativa, spa, academia, coworking e acabamento premium.
11: É, eu quase comprei ele, mas eu não gosto de apartamento, eu prefiro casa.
10: Eu também.
11: O levantamento mostra também que o Batel concentra a maior parte dos imóveis de luxo da capital paranaense e segue liderando o ranking dos bairros mais valorizados da cidade. Em alguns empreendimentos, o metro quadrado se aproxima de R$47.000. Dependendo da cidade que você for na região metropolitana de Curitiba, é metade do

0: Será pago diretamente às refinarias e importadores por meio da Agência Nacional do Petróleo. Segundo o governo, a medida busca evitar que a alta internacional do petróleo, agravada pelas tensões no Oriente Médio, seja totalmente repassada ao consumidor.
1: E a previsão é que a medida tenha validade inicial de 2 meses e gere um impacto bilionário nas contas públicas. Mesmo assim, o governo afirma que haverá compensação com o aumento da arrecadação ligada ao petróleo.
0: Mix 6:24.
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0: E a Fundação Cultural de Curitiba promove nesta segunda-feira uma oficina gratuita que une literatura, desenho e criatividade. A atividade Contação de Histórias, Leia, Ouse e Rabisque acontece na Casa da Leitura Vladimir Kozak, no bairro Uberaba, e convida os participantes a desenharem e criarem o próprio livro infantil.
1: Além da leitura da obra Eu Falo Como um Rio, do autor canadense Jordan Scott, a programação inclui uma aula experimental de desenho com a ilustradora Alessandra Tosi. A oficina será realizada em 3 horários ao longo do dia e, ó, o mais legal de tudo, a participação é gratuita.
0: Mix 6:25.
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1: Antonina recebe entre 4 e 7 de junho a 10ª edição do Antonina Blues Festival, considerado um dos principais eventos do gênero no sul do Brasil. A programação gratuita contará com mais de 30 shows distribuídos em 4 palcos, espalhados pela cidade histórica do litoral paranaense.
0: Que bacana, né? O festival deve movimentar turismo, hotelaria, gastronomia e comércio local com expectativa de impacto econômico de até 5 milhões de reais. Entre as atrações estão artistas nacionais e o músico norte-americano Lorenzo Thompson, referência do blues contemporâneo. Além dos shows, o evento também vai ter ações ambientais, campanhas sociais e atividades culturais abertas ao público e você vai estar em Antonina, este paraíso do nosso litoral paranaense.
1: Comendo aquela casquinha de siri deliciosa ali na ponta da pita, barreadinho, palhinha de banana.
0: Só coisa boa, né? Só coisa boa.
1: Pra quem toma um negocinho, eu sou da turma da cerveja zero álcool na Copa, eu não bebo, né? Mas tem a cachaça de Antonina, a cachaça de Morretes ali, do nosso litoral tem uma...
0: A balinha de banana.
1: Uma qualidade gastronômica, assim, inacreditável.
0: O
1: e Antonina...
0: centro histórico, nossa. Passeio. É uma joia,
1: lindo,
0: uma joia do litoral.
1: Demais.
0: Mix 6:27. E você segue participando aqui com a gente. 998226669, porque tem prêmio pra você.
1: 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Participe aqui com a gente. Mix agora 6:27, a gente vai para um rápido break, mas assim, é rapidinho mesmo. Daqui a pouco nós estamos de volta com muito mais informações para você aqui no Jornal da Mix.
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7: 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Você sabia que 1/5 da nossa energia é consumida pelo cérebro? Por isso, às vezes, é tão difícil colocar um novo e bom hábito na rotina. Um estudo científico concluiu que para um ser humano se acostumar a um novo hábito, demora, em média, 66 dias. Por isso, a disciplina é um exercício diário e escolher modos de começar que te levem satisfação e um objetivo definido são regras básicas.
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8: Você carregou o carro e não tirou ele do carregador. Ele continua ocupando a vaga mesmo sem estar carregando. Isso vai dar polêmica. Eu sou Matheus Afonso, da Eletricar BR, e o comentário é mais ou menos o seguinte: é como você ir num posto de combustível, abastecer o seu carro e deixar ele na bomba de combustível depois da recarga. No mundo dos carros elétricos, esse que é o assunto que está dando o que falar. Porque tem muita gente que vai, deixa o carro para carregar e deixa ele por horas lá. Ou usa um carregador mesmo rápido, desses que demoram 15, 20 minutos, e também deixa o carro na vaga de recarga. E esse cenário vai ter que mudar no longo prazo, porque se você deixa o carro ocupando, você trava uma vaga que poderia ser usada por outra pessoa e que também faz com que você diminua a infraestrutura de recarga do local, pelo menos momentaneamente. E esse assunto está dando origem ao que é chamado de taxa de ociosidade. Carregadores hoje cobram pelo tempo parado depois que a recarga acabou. Mais uma discussão, tem projeto de lei querendo colocar uma cobrança mais efetiva justamente em quem fica mais tempo parado. A dica é: carregou, tira o carro da vaga. Quer ver no detalhe? Segue arroba Eletricar BR.
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10: Mix 6:33, você com a gente nesta manhã de segundona, concorrendo a prêmios 998226669, arroba Mix Curitiba lá no Instagram, segue a página, participa também dos prêmios exclusivos, manda DM e, claro, fica com a gente nessa manhã. Hoje está valendo...
11: Par de ingressos para a rede UCI Cinemas para assistir o filme da sua escolha, e você pode ir sozinho assistir dois filmes, você pode levar alguém. O importante é que você participe aqui no 998226669. Manda a hashtag Cinema na Mix e faz o seguinte, conta pra gente qual filme que você tá querendo ver. Tá um fervo agora com o tal do Mandaloriano e Grogu. O pessoal da galera do Star Wars, hoje é dia do nerd. Então, assim, a galera, os geeks, né, que agora tem que falar geek, os geeks de plantão aí, parabéns pelo seu dia, vocês vão ver o Mandaloriano, quem sabe por conta da Mix aí, ó.
10: É isso aí, então participa aqui com a gente, Mix 6:34.
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11: Uma terapia experimental com células-tronco trouxe resultados animadores para pacientes com diabetes tipo 1. Em um estudo recente, 10 de 12 participantes conseguiram parar de usar insulina cerca de 6 meses após receberem o tratamento, que utiliza células modificadas em laboratório para voltar a produzir o hormônio no organismo.
10: E os pesquisadores afirmam que os resultados podem representar um avanço importante no combate à doença, embora o tratamento ainda esteja em fase experimental e exija uso contínuo de medicamentos imunossupressores. A técnica ainda precisa de mais estudos antes de chegar ao uso amplo da população. Mix 6:35.
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11: O Hospital Universitário Evangélico Mackenzie, aqui em Curitiba, abriu seleção de vagas para pessoas com deficiência nas áreas da saúde e administrativa. O processo faz parte de um projeto de inclusão profissional e terá oportunidades para diferentes funções dentro do hospital.
10: A seleção acontece no próximo dia 27, quarta-feira, e os candidatos devem apresentar currículo e documentação básica no Departamento dos Direitos da Pessoa com Deficiência, no bairro Cristo Rei, espaço que integra a estrutura da Secretaria Municipal de Desenvolvimento Humano. Mix 6:36.
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11: O Paraná começou a utilizar uma nova tecnologia que permite criar perfis genéticos em cerca de 2 horas, agilizando trabalhos da perícia criminal e investigações policiais. A ferramenta deve acelerar a identificação de suspeitos, vítimas e análise de vestígios coletados em cenas de crimes.
10: O avanço reduz significativamente o tempo de resposta em comparação aos métodos tradicionais que poderiam levar dias. A tecnologia também amplia a precisão das análises e fortalece o trabalho da polícia científica no estado. Mix 6:36.
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10: E hoje o nosso Mix Bem Viver com o Dr. Ricardo Gullit traz uma reflexão muito importante. A perda de memória sempre é sinal de Alzheimer? Esquecer nomes, repetir perguntas ou se confundir com as tarefas do dia a dia faz parte do envelhecimento ou pode indicar algo mais sério? É por isso que a gente está aqui com o nosso especialista. Bom dia, doutor Ricardo.
6: Bom dia, boa semana para todo mundo.
10: Pois é, né? Aí a gente está falando da demência.
6: Pois é, demência é um termo amplo, né? Que significa, basicamente, quando a pessoa está perdendo performance cognitiva, ou seja, está ficando com a cabeça ruim, para simplificar. Uhum. E isso está causando um impacto no dia a dia. E por que isso é importante a gente discutir? Semana passada foi publicado um estudo que foi feito aqui no Brasil e que mostrou que cerca de 80% das pessoas que têm demência não têm diagnóstico. E isso é uma coisa muito severa, porque causa uma série de problemas. Primeiro, que quando a gente não tem o diagnóstico, a gente não sabe o que esperar, não sabe como agir. E segundo, que com o diagnóstico a gente consegue pensar em estratégias de tratamento. Então, esse é um dado que alarmou muita gente e por isso que vale a pena a gente discutir esse assunto no detalhe.
10: Muita gente pode se pegar surpreso quando o doutor fala em tratamento. Existem hoje, tratamentos que podem aliviar esses sintomas e a pessoa chegar perto aí de ter uma velhice normal, digamos assim?
6: É, tratamento a gente sempre tem, acho que a gente vai ter que sempre discutir, e aí se é uma coisa importante de ter um médico próximo, é a expectativa, né, do que a gente vai fazer. Mas, para pensar em tratamento, primeiro de tudo a gente tem que pensar em diagnóstico.
10: Sim.
6: Por isso que é super importante a gente pensar na demência para fazer o diagnóstico. Então a pessoa tem demência. Na sequência, sempre que possível, tentar estratificar qual é o subtipo de demência que a pessoa tem, porque cada um deles vai ter um tratamento, um prognóstico, para daí pensar em como tratar. Mas, um ponto de atenção é que existem causas de demência que são reversíveis. Então, a gente sempre tem que diagnosticar para tentar tratar. E é muito daquilo que a gente conversa aqui toda semana. falta de hormônio de tireoide, falta de vitamina B12, algumas doenças do cérebro, então são coisas que a gente consegue tratar. Isso estando descartado, daí a gente tem que pensar em qual é o subtipo de demência para programar um tratamento.
10: O Alzheimer, ele entra, a gente conhece muito, é um termo amplamente,
6: é
10: o mais famoso de todos, mas ele também está dentro desse quadro de demência?
6: Exatamente, o Alzheimer é um subtipo de demência, o mais comum de todos. Então, demência é uma síndrome que é caracterizada quando alguém tem uma redução progressiva da capacidade cognitiva e isso causa impacto no dia a dia, ou seja, a pessoa está com a memória fraca, isso faz com que ela seja disfuncional no dia a dia, mas não só a memória entra nesse escopo, várias outras alterações cognitivas também vão entrar. A velocidade do pensamento, a aquisição de novas habilidades, planejamento de coisas do dia a dia, atividades motoras, planejamento visoespacial, planejamento geográfico, então uma série de coisas vão entrar como déficit para a gente caracterizar que alguém esteja com memória. Com memória que esteja com demência. Então, basicamente, a cabeça ficando mais fraca, ficando ruim, a gente tem que acender esse alerta. E aí vale muito a pena pensar, será que isso é demência? Porque como a gente comentou, a cada 5, 4 tem demência e não tem diagnóstico.
10: Nossa, é preocupante mesmo,
6: muito,
10: né?
6: Muito, muito.
10: Doutor, quando a gente fala da demência, é mais comum também pensar na idade.
6: Uhum.
10: Mas a demência, ela pode também acometer pessoas mais jovens?
6: Pode acometer pessoas jovens, mas não é o mais comum. Então, uhum, sempre que a demência acomete ou pessoas jovens ali, jovens, a gente vai colocar um termo mais amplo, assim, antes dos 60 anos.
10: Uhum.
6: Ou tem uma evolução muito rápida, do tipo, em janeiro tava normal, em agosto tá bem demenciado. A gente também tem que se preocupar. Então, uma demência rapidamente progressiva. Esses dois sinais apontam para causas específicas que a gente investiga em específico. Mas a demência mais clássica, aquela do idoso, ela tem um curso mais insidioso e tende a aparecer em idades mais avançadas. E aí, esse termo demência é um guarda-chuva amplo que tem vários subtipos. E o mais comum, como todo mundo sabe, é a doença de Alzheimer, que representa ali mais ou menos 50% dos casos. E esse é o mais impactante, que todo mundo conhece, mas existem várias outras formas e existem jeitos de diferenciar. Cada uma delas tem um tratamento e por isso que é importante a gente tentar sempre diferenciar uma da outra.
10: Pois é, doutor, a mudança de comportamento, essa pergunta da Cristina, tá? A mudança de comportamento, vindo com uma certa agressividade, elas podem estar ligadas à demência?
6: Com certeza. Então, a pessoa tem alteração do comportamento, agressividade, e a gente sabe que uma função cognitiva foi mudada. Aí a gente tem que tentar entender por que isso está acontecendo. Primeiro grande passo, estratificar no detalhe isso na consulta. Quando que acontece, por quê, quando, onde, e aí o médico vai pensar em outras causas. Então, será que não é depressão? Será que não é ansiedade? Será que não é um tumor cerebral? Será que não é uma infecção na cabeça? Isso tudo estando descartado, a gente vai começar a pensar que talvez isso seja realmente uma demência. Aí a gente estratifica a severidade dessa demência e tenta entender qual é o subtipo para poder escolher um tratamento específico.
10: Uhum.
6: A gente comentou que Alzheimer é mais comum. E Alzheimer, o primeiro grande déficit é déficit de memória. Então, o paciente tem uma capacidade reduzida da memória episódica, ou seja, aprender novas coisas e coisas que a gente documentou agora recentemente, a pessoa esquece. Então, se você falar, guarda essa chave para mim ali na gaveta, a pessoa vai guardar e daqui a pouco vai esquecer. Mas, no começo, essa memória de outros assuntos e de coisas mais passadas é mantida. Então, no Alzheimer, o mais característico é memória. Porém, tem outros tipos de demência. Uma delas, por exemplo, é demência frontotemporal. Ela corresponde a mais ou menos uns 3% dos casos de demência. Ou seja, é menos comum, mas existe. Então, essa demência frontotemporal, ela atrofia outra parte do cérebro diferente da doença de Alzheimer. Atrofia o lobo frontal e o lobo temporal. E aí, o paciente tem muita alteração comportamental. Isso pode ser tanto agressividade, mudança da personalidade, até alguns comportamentos que a pessoa nunca apresentou antes. Uma sexualidade aumentada, uma agressividade aumentada. Então, cada tipo de demência vai ter um detalhe. Então, a agressividade pode ser um sintoma de outra demência, que é a demência frontotemporal, ou na doença de Alzheimer um pouco mais avançada, aí o cérebro como um todo vai ficando afetado e isso também acontece. Então, sim, pode ser um sintoma de demência e tem que ser investigado.
10: Doutor, também tem uma dúvida que é muito comum, que a gente ouve assim, falar, mamãe morreu, mas ela estava com Alzheimer, né? O meu tio estava já com Alzheimer muito avançado, acabou morrendo. E isso traz para as pessoas um pensamento assim, nossa, como que a demência mata, né? Como que o Alzheimer mata? Seria de uma forma direta ou indireta?
6: É completamente indireta. Então a gente sabe, assim, que do ponto de vista estatístico, depois que uma pessoa recebe o diagnóstico de Alzheimer, a expectativa média de vida é entre 4 e 8 anos. Mas isso varia muito. Por quê? Porque a pessoa vai ficando cada vez com as funções mentais mais comprometidas. Então, no começo, ela tem déficit de memória, aí na sequência vai perdendo a capacidade de planejamento do dia a dia, da vida, e aí começa a se botar em algumas situações de risco. Então, nas atividades do dia a dia, se perder na rua, esquecer a panela ligada, cair da escada. Então, isso vai trazendo alguma série de outros riscos. Mas, ao longo do tempo, a demência vai progredindo. Capacidade de fala, de deglutição, então... A demência de Alzheimer bem avançada, o paciente basicamente não fala, não anda e não caminha. Quando o paciente está nesse grau de restrição, ele aumenta muito o risco de ter infecção, pneumonia, infecção urinária. Então ele vai ter dor na bexiga, dor para urinar e não vai conseguir nem contactar. E aí a infecção avança, o paciente já é mais frágil e aí ele acaba falecendo. Então a principal causa de óbito nesses pacientes é por infecção e processos relacionados indiretamente ao envelhecimento e à demência.
10: Doutor, existe algum subtipo que seja, digamos assim... pior que o Alzheimer, né? Porque o Alzheimer já é um subtipo bem agressivo, a gente sabe que tem casos bem tristes, né? Principalmente, e afeta toda a família,
6: com
10: né?
6: Certeza.
10: Com certeza. O doutor colocou aqui demência por corpus de Lewy, é isso?
6: Isso, a demência por corpuscos de Lewy é um subtipo de demência. E ela também é bem importante no dia a dia, ele representa 5% dos casos, mais ou menos. E no começo, cada demência dessas, então, Alzheimer, demência por corpúsculos de Lewy, demência frontotemporal, demência vascular, enfim, tem uma série de nomezinhos e cada um deles tem algumas características em especial. Bem no comecinho. Conforme a demência vai avançando, o paciente vai ficando mais frágil. Então já não fala, já não anda, já não caminha e aí você não tem mais substrato para diferenciar uma da outra. Então no comecinho cada uma funciona de um jeito, conforme a demência vai avançando, elas vão ficando bem parecidas. A demência por corpúsculo de Lewy, ela tem alguns sintomas que são bem característicos e chamam muito a nossa atenção. Então uma coisa que é bem comum nesses pacientes é a alucinação visual. Então começa a enxergar bichos, animais, é uma coisa bem comum. Começa a ter muita flutuação cognitiva e alteração de personalidade. E um sintoma cardinal é alterações de tremor. Então uma coisa parecida com Parkinson, que recebe o nome de parkinsonismo, que é parecida com Parkinson. Então essas alterações, flutuação cognitiva, alucinações visuais, tremores, dificuldades motoras, dificuldade no sono, são coisas que chamam atenção para a demência por corpúsculos de Lewy. Então olha só. A gente está conversando aqui e cada vez aparece características de um tipo de demência. Então, é muito importante que na início dos sintomas, quando o paciente começa a perder função, começa a ficar esquecido, começa a ficar diferente, ele já ser examinado. Fazer uma ressonância, fazer alguns exames para entender qual é o subtipo de demência para a gente conseguir tratar precocemente. Por que isso é importante? O tratamento do corpúsculo de Lewy e do Alzheimer é completamente diferente. E alguns remédios que a gente usa no Alzheimer podem fazer muito mal no corpúsculo de Lewy. Então, quanto mais cedo for o diagnóstico, melhor. E aí, volta naquele nosso ponto, né? No Brasil, a cada 5, 4 não tem diagnóstico nem de demência. Quem dirá do subtipo. Então, por isso que é importante a gente discutir esse alerta aqui, porque muita gente com certeza conhece pessoas com demência, pessoas que estão perdendo performance, e esse alerta pode ser que fazer a diferença para a pessoa procurar essa ajuda.
10: A Annelise mandou mensagem aqui agradecendo o Dr. Ricardo e falando assim, que tema importante. Ela conta que a mãe já não sabe onde guarda coisas comuns, por exemplo, pratos e copos, não lembra nem dos exames que fez, que saiu pela manhã, se ela pergunta ao meio-dia, o que fizemos hoje pela manhã, mamãe? Ela não sabe responder. Não quer se arrumar para sair, briga para tomar banho, tem dificuldade para encontrar as próprias coisas. E ela diz aqui que a mãe tem 72 anos. É uma idade considerada... até jovem, digamos assim, doutor, hoje, né, com a nossa expectativa de vida.
6: Hoje a expectativa de vida média da mulher no Brasil oscila por volta dos 78 anos, então é uma paciente jovem ainda que tem muita coisa pela frente, mas já é uma idade comum de a gente ver alguns quadros demenciais. E aí, esse relato que ela trouxe, né, é muito comum no dia a dia e traz muito aquela discussão que a gente estava conversando, que muitas vezes o paciente com uma demência avançada, ele desenvolve um sintoma chamado anosognosia. O nome é bem difícil, mas fala basicamente que a pessoa não entende que ela tem doença. Então, para ela, tá tudo bem. Ela esqueceu, mas vida que segue, passa 2 minutos e ela já não lembra daquela dor que ela tava antes. Então, pro paciente em si, claro que tem todo o sofrimento existencial, né? Se a questão de estar demenciado, mas, assim, fisicamente, na maior parte do tempo, eles não sofrem. Agora, o cuidador, o familiar próximo, ele fica exposto a uma demanda de cuidados muito nova, muitos cuidados, inclusive, profissionais. Só que o problema disso tudo é que a nossa vida não para. Então, a gente tem que trabalhar, tem que cuidar da família, enquanto o pai, o familiar mais próximo, ele está demenciado. E aí, muitas vezes, requer cuidados em tempo integral. E aí, isso gera uma nova doença, que é o estresse do cuidador, e muitas dúvidas. Ah, quando será que eu levo meu pai para um asilo? O que será que eu posso fazer? Será que tem remédio? Será que não tem? Então, é muito, muito desafiador. E é também importante o cuidado médico com o paciente para aproximar a família e para instrumentalizar com ferramentas para lidar, sim, com todo esse sofrimento. Seja com remédio, seja com comportamento. Como lidar com esse comportamento? Muitos pacientes vêm no consultório com uma expectativa muito grande de remédios. Então, ah, meu pai está fazendo isso, isso e aquilo, eu quero um remédio para isso, um remédio para aquilo. Mas, o exemplo, eu acho que fica muito claro de entender, é trazer para a infância. Quando você tem um bebê pequeno e você não pode ir tomar banho porque senão ele rola e cai da cama, você não pensa em sedá-lo.
10: Exato.
6: O mesmo raciocínio se aparece com o idoso. Então, embora a gente não tem a disponibilidade de cuidar, é o que ele precisa. E aí a gente tem que redefinir o nosso plano de cuidados, porque a gente não pode também causar um dano para o paciente, porque a nossa rede de cuidados é limitada.
10: Pois é, e a gente é muito complicado pensar num adulto que te criou, que te levou para a escola, que trabalhou a vida toda, está numa condição dessa. Mas esse exemplo que o doutor Ricardo dá do bebê, e sim, a gente pode comparar tranquilamente, sim, né?
6: É a mesma dinâmica de cuidado.
10: Exatamente. Então, claro, vai ter que ter uma rede de apoio, vai ter que sentar com a família, vai ter que ter divisão de tarefas, sim. Porque
6: com
10: muitas
6: certeza
10: famílias entram nessa questão. Não, eu pago tudo, mas eu não cuido.
6: É, e aí é uma fase que acaba trazendo muitos conflitos familiares,
10: exatamente,
6: né? Quando todo mundo tinha que estar mais próximo, então é bem desafiador. E também é um papel do médico fazer esse meio de campo e tentar ajustar a dinâmica familiar para o melhor cuidado do paciente. Porque
10: existe,
6: é muito fácil nessa dinâmica o paciente sofrer déficits.
10: Existe a questão multidisciplinar, ter um psicólogo, não só para o paciente,
6: sim,
10: né? Mas também para a família, para auxiliar,
6: certeza,
10: né?
6: Essas doenças que são muito complexas e envolvem múltiplos domínios, elas requerem uma equipe multiprofissional. Então, psicólogo para instrumentalizar o familiar com ferramentas para lidar com esse sofrimento interno,
10: uhum,
6: e com as demandas do idoso demenciado. E outra série de profissionais, fisioterapeuta, porque esse paciente vai ficar cada vez mais restrito ao leito, então ele precisa fortalecer a musculatura. Um nutricionista, porque a demência vai fazer com que a pessoa coma cada vez menos. E talvez essa seja uma das maiores angústias das famílias. Vem no hospital, vem nas consultas, olha, meu pai não está comendo nada, eu estou muito preocupada. Mas a gente sabe que a demência causa esse sintoma e isso não é um problema para o paciente. Ele não está com fome, ele não está querendo esse alimento, mas o familiar quer dar esse aporte. E aí a gente tem esse descompasso que gera muito sofrimento para o cuidador. Só que a gente tem que pensar que, assim como a mente está fraca, a memória está ruim, o organismo como um todo, o estômago, o intestino também estão mais devagar. Então a nossa oferta de alimento tem que ser proporcional a essa demanda. E aí isso gera muito sofrimento para a família. Então o nutricionista também pode ajudar nesse sentido. Assistente social pode ajudar a instrumentalizar a família. Bom, o que o Estado, o que as políticas públicas, o que as operadoras de saúde oferecem para esse paciente. Então sim, tem um cuidado muito multiprofissional que abarca várias áreas, porque é um cuidado muito complexo e gera muito sofrimento.
10: A Nayane colocou aqui que ela está nessa fase de... Olha como a gente tem muita participação de pessoas que estão vivendo essa situação.
6: Pois é, são dores muito reais, né?
10: Muito reais. E a Nayane falou assim, ó... minha mãe passou por exames ultimamente pela mudança de comportamento, principalmente do final do ano passado para cá. Tem sido muito rápido e visível essa mudança. Olhei rapidamente o laudo da ressonância e percebi falhas em algumas regiões do cérebro. Agora teremos mais e mais exames pela frente. Sei que está ficando mal e parece que avança rapidamente.
6: Pois é. Isso é importante, né? A gente sempre investigar a demência, porque muitas vezes são causas reversíveis. Essa é a nossa primeira grande preocupação. Depois que a gente descartou causas reversíveis, não é um AVC, não tem um tumor na cabeça, não tem nenhuma infecção, daí a gente vai tentando estratificar um pouquinho o risco. Os exames de imagem são importantes para isso, muito mais do que pensar na causa de demência, para excluir a possibilidade de outras doenças.
10: Uhum.
6: Mas elas dão algumas pistas. Então, a atrofia de algumas porções sugere algumas demências específicas. E existem alguns exames ainda que são mais refinados, que aí eles dão mais clareza ainda no subtipo de demência, mas eles não são disponíveis nem no SUS, nem nos convênios. O mais famoso deles é o PET, é um exame que ajuda a gente a avaliar como está o metabolismo do cérebro em cada porção. Ele é um exame disponível só na rede privada, custa mais ou menos entre 5 e 6 mil reais, mas ele ajuda a estratificar um pouquinho melhor a demência. Então, dependendo do caso, vale a pena, especialmente em demências, em pessoas jovens e rapidamente progressivas.
10: O Saulo mandou uma mensagem aqui, falou, me chamou muito a atenção quando o doutor falou em asilos, em casas de permanência. Isso também é uma questão bem complicada dentro da família. Gostaria que o doutor passasse uma reflexão sobre isso, né? Muitas pessoas são julgadas por colocarem os pais nessas casas onde elas vão ter atendimento. Na minha família aconteceu, houve um racha na família por conta disso, porém ninguém se habilitou a cuidar 24 horas.
6: É aí que tá o desafio, né? É isso que a gente tá falando. Às vezes é uma doença que tem um prognóstico, uma evolução bem esperada. E da parte médica, digamos assim, às vezes é bem tranquilo. A gente dá um remédio aqui, um remédio ali. Mas o sofrimento que isso traz pelo engajamento multifamiliar que é necessário, muitas vezes é o ponto central. Então, na demência, às vezes, muito mais do que uma consulta médica, digamos assim, a gente tem uma consulta familiar para aproximar todo mundo e entender o que é melhor para o idoso. A gente estava comentando que tem muitas coisas que dependem do controle do ambiente. Então vamos dizer, o idoso ele fica muito agitado e quer sempre sair para fora de casa. Ele quer abrir a porta, quer ir para a rua. E aí a gente pensa, bom, o que a gente vai fazer? A gente vai sedar ele? Então para ele não sair mais para a rua? Porque a gente tem que pensar que ele é uma pessoa que tem instintos, tem vontades, tem desejos e a gente fica sempre podando isso. Se hoje eu quiser sair de casa, eu saio com tranquilidade. Mas talvez quando eu tiver 85 anos e morar com algum familiar meu, ele não queira que eu saia porque ele vai ter que ir junto. E aí isso gera um problema, porque a gente tá com um comportamento que é natural, mas que eu não consigo cuidar, não consigo acompanhar isso. E aí a resposta para isso nunca é sedar o paciente, colocar remédios, sim moldar o ambiente para isso. Só que no nosso mundo atual, as pessoas têm que trabalhar, têm que cuidar da família, têm que fazer uma série de coisas, e às vezes a gente não consegue moldar o nosso ambiente. E aí muitos familiares perguntam, bom, qual que é o melhor momento de institucionalizar um idoso e colocar num lar de idosos? E não existe resposta para isso, é uma pergunta que depende muito do ambiente de cada um, mas via de regra eu acho que o melhor equilíbrio é quando o malefício dele ficar em casa está superando os benefícios. Então, quando a família não consegue ofertar o que ele precisa, talvez seja o momento de pensar sobre isso. Não é motivo de vergonha, não é nada nesse sentido, pelo contrário. É, na verdade, um ato de amor, de às vezes deixar a pessoa um pouquinho mais distante, mas num lugar que fisicamente ela vai ter o que ela precisa, e aí a gente não vai ter que submetê-la a coisas que fazem mal para a saúde, para o nosso conforto, entre aspas, digamos assim. Porque eu super entendo, porque vamos dizer que a pessoa está lá trabalhando home office cuidando da mãe que tem uma demência. Essa pessoa tem que trabalhar para até mesmo pagar as contas, sustentar, trazer a comida para casa. Por outro lado, ela não tem como parar de trabalhar o tempo inteiro para acudir a mãe que está tentando ligar o fogão. Então, esse desafio é muito complexo, existem muitos remédios para isso, mas aqui que a gente tem que setar a expectativa. A demência é uma doença onde o cérebro progressivamente, isso é uma questão de tempo, só piora, infelizmente, o cérebro vai ficando cada vez mais atrofiado. Então, falta muitas vezes no cérebro espaço ali até para o remédio atuar, porque onde o remédio agia já ficou atrofiado. Então, nem sempre a gente vai conseguir um bom controle de sintomas com os medicamentos. Isso é natural da doença, porque é uma doença neurológica e progressiva. Então, o ponto central é controle do ambiente. Se a gente está perdendo a batalha do ambiente e isso está gerando risco para o paciente, talvez seja a hora de discutir a institucionalização.
10: É verdade. E pensar também que existem, né, os lares, de permanência públicos, existem os privados, e aí vai da família. Realmente é uma responsabilidade familiar de dividir custos ou ter um cuidador em casa também, né?
6: Exato.
10: Doutor Ricardo, que às vezes é mais tranquilo para a família estar olhando, porque vem a culpa. Né?
6: Esse é o desafio dessa época.
10: Tem que visitar, lógico, tem que estar presente, mas muita gente pensa assim, poxa, cuidou de mim a vida inteira,
6: sim,
10: né?
6: Sim.
10: Natural do ser humano, né?
6: Então, essa culpa é muito associada, né, nesse cuidado, e também está associada com o estresse do cuidador, que é uma doença que a gente sempre tem que acompanhar, porque está associado a vários índices de piora na saúde. E isso não é um desafio só aqui no Brasil, né? Claro que aqui a gente, pelas características do país, tem os nossos desafios, mas é um problema global. No Japão, que é um país que tem uma população muito envelhecida e com uma cultura de muita devoção, aquela cultura do sansei, da pessoa mais velha, a gente tem problemas muito sérios, assim. Nos últimos meses tem sido discutido até muitos casos de homicídio do idoso pelo cuidador. Então isso trouxe uma discussão muito grande na comunidade científica, né, sobre o estresse do cuidador e como a gente tem que cuidar de quem cuida também. Muitas vezes na demência, na doença avançada, o cuidado é cuidar de quem cuida, porque o paciente tem aquilo que a gente já comentou, a nosognosia, ele nem percebe que está doente. Então a gente controla os sintomas, mas o nosso ponto de apoio, o ponto de atenção tem que ser o cuidador, o familiar e toda essa estrutura, né?
10: É verdade. Doutor, para a gente encerrar essa super conversa tão importante com a participação dos nossos ouvintes, existe um jeito da gente prevenir a demência ao longo da nossa vida e pensar isso já a partir dos 20 anos,
11: tem,
10: né?
11: Tem mais ouvinte perguntando isso, inclusive, a partir do momento que você tem um caso na família, em que momento você precisa se preocupar com você? De até que ponto você tem que começar a fazer esse cuidado?
6: Essa é uma dúvida muito comum, né? Ah, minha mãe tem Alzheimer e o filho que tá passando por todo aquele sofrimento do cuidado também começa a se perguntar, será que eu vou ter essa mesma coisa? Será que quando eu envelhecer eu vou ficar dessa mesma forma? Claro que a gente sabe que tem um componente genético na demência, então assim, se você tem um familiar próximo que ficou demenciado, a tua chance de ficar é um pouquinho maior, mas a imensa maioria dos casos de demência, eles não são de origem genética pura. Então não é aquela coisa assim hereditária que você vai herdar de mãe para filho. É uma coisa que tem alguns genes que aumentam a sua vulnerabilidade, mas não é uma doença genética. A gente tem que pensar em, por exemplo, um Alzheimer genético, quando a pessoa tem aquela demência que... 40 anos. Aí sim, tem um caráter genético bem importante. Agora, o idoso de 85 anos que começou a perder performance, essa demência geralmente não é genética puramente, digamos assim. Mas tem sim muitas formas de prevenir a demência e elas são muito boas. E aí muitas pessoas, né, nessa fase vêm no consultório, será que não tem um remédio para a mãe ficar com a memória boa, etc. Até tem muitos tratamentos que a gente pode conversar um outro dia sobre isso, mas eles têm um impacto muito pequeno, às vezes para retardar um pouquinho a progressão da demência, mas nada que vai mudar assim, a história daquela família. Mas existem coisas que são baratas, simples e rápidas de fazer, que vão sim reduzir o risco de demência em cerca de 30%. Atividade física, pelo menos 150 minutos por semana, uma dieta mais natural, evitando ultraprocessados, evitando alimentos gordurosos, vínculo familiares próximos, bons relacionamentos, atividades ao ar livre, atividades de estímulo cognitivo. Então, são todas essas medidas que são simples, baratas e fáceis de fazer, que tem uma ampla associação na literatura com redução da progressão de demência ao longo da vida. Então, muitas vezes a gente chega um momento da vida que a gente está disposto a pagar 10, 15, 20 mil reais, que é o preço de muitos tratamentos do Alzheimer hoje, para tentar aliviar aquele sofrimento. Mas tem outra coisa muito mais fácil, muito mais rápida, muito mais barata de fazer e que a gente tem dificuldade de implementar. E também faz parte do trabalho do médico te ajudar a entender isso e pensar em estratégias para você colocar isso na tua vida no dia a dia.
10: É isso aí, né? Cuidar dos hábitos ao longo da vida.
6: Exatamente.
10: Doutor, mais uma vez, excelente. Muito obrigada, viu?
6: Eu que agradeço, boa semana para todo mundo. E é um tema que vale a pena a gente discutir, prestar atenção dentro de casa, fora, porque muita gente com demência está sem diagnóstico e isso pode ser muito ruim, tanto para o paciente quanto para a família.
10: E lá nas redes sociais?
6: @RicardoGullit no Instagram, @RicardoGullit, onde a gente discute esses temas e vários outros. Você pode ficar à disposição também para mandar sugestões para a gente discutir aqui, porque a nossa ideia é sempre trazer coisas que vão trazer impacto no dia a dia.
10: E muito obrigada a participação de todos. Obrigada, doutor Ricardo, mais uma vez. Mix 71, vamos para o intervalo? Daqui a pouquinho tem mais Jornal da Mix. 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
12: A Copa do Mundo de 2026 também marca uma virada de geração. Jogadores como Jude Bellingham, Lamine Yamal, Musiala e Vinícius Júnior chegam como protagonistas. A tendência é ver novas estrelas assumindo o palco e mudando o rumo das seleções. Porém, vamos falar a verdade, alguém duvida da capacidade dos tiozinhos Messi ou Cristiano Ronaldo? Olha, os coroas ainda batem um bolão, né?
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4: Bom dia, tô chegando aqui na Rádio Mix e agora eu falo com o motorista que passa pelo Jardim Botânico, isso porque ali na região tem semáforos apagados e já tem alguns pontos mais congestionados. Na Avenida Prefeito Lotário Meisner, Rua Engenheiro Soja Robuski e também na Avenida Presidente Afonso Camargo. Quem faz esse trecho vai precisar de mais atenção, mas por enquanto não vale desvio. 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
8: Mix 78, você com a gente, Jornal da Mix. 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Até às 8 da manhã a gente vai junto, @ Mix Curitiba, nossa página lá no Instagram. 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
8: E você já ouviu aqui no Jornal da Mix.
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9: Apartamento de 20 milhões e 600 mil reais lidera ranking dos imóveis mais caros de Curitiba.
8: E a Copa 2026 deve ter churrasco mais econômico e petiscos em alta.
9: Nova tecnologia reduz para 2 horas a criação de perfil genético no Paraná.
8: E o Hospital Mackenzie abre vagas para pessoas com deficiência.
9: Queda no preço do cacau ainda não reduziu o valor do chocolate.
8: Mix 79.
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8: E agora os destaques curiosos dos principais portais de notícias. A gente traz o portal super interessante. A NASA trabalha em um projeto ambicioso para estabelecer uma base humana permanente na Lua até 2036. Os planos incluem veículos lunares pressurizados, drones para exploração de crateras, robôs de construção e sistemas de energia nuclear capazes de manter a operação da base durante as longas noites lunares, que podem durar cerca de 2 semanas terrestres. Imagina dormir 2 semanas.
9: Nossa, eu tava pensando, tava pensando só de mais 2 horinhas por noite,
8: tava
9: bom. Acho
8: que tô querendo ir pra Lua.
9: Você, Lulu Santos e Gabriel, o Pensador, com aquele clássico.
8: É.
9: Olha só, a futura estrutura deve ser instalada principalmente na região do Polo Sul Lunar, que é considerada estratégica por concentrar reservas de gelo em crateras permanentemente escuras. A água poderá ser usada para consumo humano, produção de oxigênio e até mesmo combustível para foguetes. O projeto faz parte do programa Artemis, que pretende ampliar a presença humana fora da Terra nas próximas décadas.
8: Além da presença humana contínua, a NASA prevê o uso intenso de inteligência artificial, veículos autônomos e pequenos reatores nucleares para garantir energia constante em um ambiente extremo, com temperaturas que variam de mais de 50 graus positivos até menos 200 negativos. Não quero mais. A iniciativa também reacende a corrida espacial entre os Estados Unidos e China pela exploração e ocupação da Lua. Mix 7 e 11. Portal Galileu agora, Sopa.
9: Uma condição neurológica rara está chamando a atenção de cientistas por provocar uma sensação constante de familiaridade em relação a rostos desconhecidos. Pessoas com o distúrbio acreditam já ter visto praticamente qualquer rosto que encontram. Que estranho isso, porque eu tô me sentindo isso tão familiar,
8: ai, ai, ai,
9: mesmo sem nunca terem tido contato anterior com aquelas pessoas.
8: Pois é, né? O fenômeno está ligado a falhas em áreas cerebrais responsáveis pelo reconhecimento facial e pela associação emocional da memória. O cérebro interpreta rostos desconhecidos como familiares, criando essa falsa sensação de reconhecimento quase instantâneo. Estudos semelhantes também investigam condições opostas, como a prosopagnosia, conhecida como a cegueira facial, em que a pessoa não consegue reconhecer nem os rostos conhecidos.
9: Será que é parecido com a pareidolia, que a gente olha e enxerga o rosto num tijolo, na torradinha,
8: no azulejo,
9: é, na nuvem. Então, numa dessa tem alguma coisa a ver. Os especialistas estão estudando ainda, né, essa situação. O que eles afirmam é que esses casos ajudam a entender melhor como o cérebro humano processa identidade, memória, reconhecimento social. Embora rara, a condição reforça como a nossa percepção pode ser facilmente influenciada por mecanismos cerebrais ligados à familiaridade e também à interpretação visual.
8: Sabe aquela pessoa que você olha e não tem nada a ver com uma pessoa que você lembra, mas o jeito de olhar, o jeito de parar, né? Você fala, nossa, isso é tão familiar.
9: Essa pessoa é igualinha.
8: Igualinha.
9: Igualinha.
8: Mix 7 e 13. Agora vamos ao destaque do portal Hoje Paraná. A partir desta segunda-feira, Curitiba passa a contar com uma nova linha de reforço no transporte coletivo. A linha X49 Portão Cabral vai funcionar em dias úteis nos horários de pico para ajudar a desafogar o movimento entre os terminais Portão e Cabral, um dos trechos mais movimentados do eixo norte-sul da cidade. A nova linha vai operar das 6 às 8 da manhã e das 4h30 às 7 da noite, com 4 ônibus biarticulados. E a expectativa é de atender cerca de 1.400 passageiros por dia. Segundo a URBS, o objetivo é reduzir a lotação da linha 203 Santa Cândida Capão Raso. Mix 714.
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9: Sim, tá na hora da gente falar de esporte, começando a semana te atualizando do que aconteceu, em especial no mundo do futebol e no futebol paranaense. Paraná Clube e Paranavaí são os finalistas da Segundona Paranaense. Eu convido o nosso querido Mauro Miller agora para integrar essa bancada. Mauro, bom dia, boa semana. Deu Tricolor e Gustavo Lima na primeira divisão no ano que vem, meu amigo.
10: É verdade. Bom dia para você também. Bom dia para todo mundo que tá aqui no Jornal da Mix. Pois é, Sopa. O segundo maior público do ano foi lá na Vila Capanema pro Paraná Clube, né? 13.348 torcedores. R$ 523.036 a renda, o que é muito bom para a equipe do Paraná Clube, para o clube se manter aí na sua condição de voltar bem para a primeira divisão do Paranaense. O recorde de público foi na Arena da Baixada, porque na Vila tinha show, deu 2-1 em cima do Patriotas, com 22.989 torcedores. Isso é muito positivo para o clube. Mas no jogo, primeiro tempo, de um gol de pênalti, a Araucária fez 1-0, 21 minutos de jogo, e aí o time começou a sequência nervosa, a bola queimava no pé e deu tudo errado no primeiro tempo. Só que começou o segundo tempo e o Daniel Cruz já em seguida já empatou também de pênaltis, e o Elvis fez 2-1 e garantiu o tricolor na Vila de volta à primeira divisão. Isso é muito bom para o futebol paranaense. Fim de semana que vem agora, né, o próximo final de semana, tem a decisão do título. Em casa vai ser a segunda partida, na ida no Paranavaí, que você falou aí, né, o time do investidor Gustavo Lima, que é o artista aí, de música. E nesse caso o Paranavaí passou nos pênaltis, na decisão dos pênaltis, reverteu o resultado, tinha perdido de 1-0 a primeira partida, reverteu o resultado, levou a decisão para os pênaltis e nos pênaltis se classificou. Então Paraná Clube e Paranavaí estão na primeira divisão do Campeonato Paranaense. E o que é bom para o Paraná Clube é o seguinte, né? Ganha taça FPF, a primeira divisão do Campeonato Paranaense, e volta à Copa do Brasil. Tem calendário, isso é muito importante para o clube.
11: É isso, ontem nós tivemos jogo importante também, tava almoçando na casa de papai ontem, Mauro. Meu pai é coxa, minha mãe é Atlético. Aí meu pai já tava tirando onda pra cima da minha mãe. O Atlético tava perdendo pro Remo. O Atlético, falei pro meu pai depois, tua boca aí, ó. 2-1 de virada pra cima do Remo. Com isso, o Furacão entra no G4 e ainda o Kevin Viveiros tá na liderança isolada da artilharia da Série A, né, Mauro?
10: Exatamente, com 10 gols, o Viveiros agora, ele estava empatado com o Pedro, aí o Pedro acabou não fazendo gol no final de semana, né? Jogou na sexta-feira contra o Palmeiras, perdeu para o Palmeiras, e aí o Atlético agora com o Viveiros é isolado com 10 gols, o artilheiro da competição. O Atlético começou tomando gol, como você falou, e o torcedor já desconfiado, né? Com as atuações fora de casa do time, já ficou com a pulguinha atrás da orelha. Mas ontem foi o dia do Viveiros, ele fez os dois gols da virada num jogo com o VAR trabalhando bem, o Zapelli meteu a mão na bola, daí o gol foi anulado, que seria o gol de empate. Depois o Jajá, ele simulou uma falta, fez um gesto obsceno e tomou o cartão vermelho. Aí o Atlético ficou com um a mais, facilitou as coisas, venceu fora de casa, depois de 4 meses que o Atlético não vencia como visitante. O Atlético agora está no G4, é o quarto colocado, tem 27 pontos, está bem na tabela, e no dia 30 agora tem a última rodada antes da Copa do Mundo. O Atlético vai ficar muito bem aí para ter esse tempo da Copa do Mundo para treinar seus jogadores, para melhorar ainda o desempenho.
11: É o meu alviverde, papai zicou o Remo na hora que ele falou: quer apostar que vai ter gol do Aleph Manga? Aí deu o Atlético. Pro Coxa era bom que o Atlético tropeçasse, porque o Coxa joga hoje, né? Contra o Bahia, às 8 da noite, esse resultado era bom pro Coxa, né?
10: É, exatamente, mas se o Coxa vencer, por exemplo, vai encostar lá no Atlético, porque o Coxa já tem todos os resultados, é a última partida dessa rodada, né? Então o Coritiba já sabe onde vai ficar se por acaso ganhar. Falei na sexta-feira e repito, o Coritiba, o Bahia, um dos melhores visitantes, vem jogar contra um dos piores mandantes da Série A. O Bahia é o quarto melhor visitante, o Coxa tem 1 vitória, 2 empates e 2 derrotas jogando no Couto Pereira. Além de ser eliminado na Copa do Brasil, também jogando em casa. E o Coritiba precisa quebrar esse tabu aí, e outro tabu também. O Coritiba não vence o Bahia há 12 anos. A última vitória em cima do tricolor baiano foi na despedida do Alex.
11: Caramba!
10: 3-2, exatamente, foi 2014, 3-2 no Couto Pereira. O Bahia chegou a fazer 2-0 e tomou a virada 3-2. O jogo de hoje é às 8 da noite no Couto Pereira. E eu falei, né? Se vencer hoje, o Coxa sobe para a quinta posição, justamente atrás do Atlético. E aí nós temos dois times. O Flamengo quer ainda adiar o jogo do dia 30 contra o Coritiba, que o jogo seria no Maracanã. Mas a gente acredita, pelo andar da carruagem, que não vai ser possível. O Flamengo quer adiar porque vai ter pelo menos 9 jogadores servindo suas seleções, né, na Copa do Mundo. E aí o Flamengo acha que vai ter ter desvantagem jogando contra o Coritiba. A CBF já teve essa decisão para tomar contra o uma decisão num pedido do Palmeiras, só que o Palmeiras foi com o pedido recusado pela CBF. Então a gente acredita que a CBF também vai recusar o pedido do Flamengo, e o Coritiba joga no Maracanã, e o Coritiba bom fora de casa, né? Joga contra um Flamengo desfalcado no Maracanã, pode encostar aí no G4 também, e teremos duas equipes aqui de Coritiba no G4, quem sabe aí entrando na Copa do Mundo aí com uma boa notícia para a torcida atleticana e para a torcida Coxa Branca também.
11: É, e o Coxa que vai pegar o Flamengo num momento de questionamentos no Flamengo, né, nesses desfalques. É, quer dar uma passada rapidinha na tabela de classificação aqui, Mauro, para a gente encerrar? Boa.
10: Vai lá, Palmeiras líder, né?
11: Isso, o Palmeiras tá liderando com uma bela vitória para cima do Flamengo por 3-0 na sexta-feira, né? Na sequência temos o Flamengo, o Fluminense, Atlético Paranaense, como você disse, que entrou no G4, o Coxa podendo encostar, ocupa a sétima colocação. Hoje o Z4 é formado por Santos, Mirassol, Remo e Chapecoense. Rápida passada aí só para deixar a galera atualizada. O Mauro volta na programação, volta amanhã, né, Mauro, pra gente falar mais de esporte aqui no jornal, e daí a gente passa com mais detalhes também a classificação.
10: Exatamente, voltamos aí com o que aconteceu no jogo do Coritiba hoje no Couto contra o Bahia. Uma ótima semana para todo mundo, valeu!
11: Valeu, Mauro, uma ótima semana para você também. Mauro que volta amanhã trazendo as novidades aí de como foi o jogo do Coxa. Também a gente traz a classificação fechada, né? O jogo que falta pra gente encerrar essa rodada do Campeonato Brasileiro. 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
12: Pergunta da Letícia de São Paulo. Minha mãe compra título de capitalização há 10 anos porque diz que rende e ainda pode sortear 1 milhão. Eu fui fazer as contas e ela tem menos dinheiro do que colocou. Como explico pra ela que isso não é investimento?
13: Letícia, você tá certa. Título de capitalização não é investimento, tá? É um produto que mistura economia planejada com sorteio. A maioria desses títulos rende menos que a poupança e, em muito caso, pode devolver um valor menor do que o que você colocou se você resgatar antes do final do prazo. Mas não bota a culpa na sua mãe, tá? Principalmente o pessoal mais velho, que não tinha acesso à internet lá atrás, acabava caindo no papo do gerente do banco, que muitas vezes oferece porcaria pra ele ganhar comissão. E no título de capitalização, o banco tenta seduzir a pessoa com um monte de sorteio de TV, geladeira, moto. Mas a verdade é que esses produtos são comprados com o dinheiro da taxa dos próprios participantes. Por isso que é tão ruim, né? Como é um negócio tradicional pros mais antigos, você vai ter que ir com calma e mostrar na ponta do lápis como outros investimentos rendem muito mais que isso. Mostra pra sua mãe que o título de capitalização rende

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14: Tô de volta com mais do trânsito e agora eu falo com o motorista que passa ali pela linha Verde Norte. Tem maior lentidão na região do Bairro Alto, a partir do cruzamento com a rua Alberico Flores Bueno até o viaduto do Tarumã. São 3 km de fila e 15 minutos pro motorista conseguir passar sem uma alternativa de desvio no local. Já para quem está indo no sentido Colombo, trânsito fluindo bem. 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

0: Mix 7:30, você com a gente nessa manhã de segunda, 25 de maio. Agora às 7:30 da manhã, você já tomou seu café, já deve estar no trecho aí, né? Pro trabalho, pra faculdade, pra escola, enfim, que seja um ótimo dia, apesar de ser um dia mais emburradinho, mas daqui a pouquinho a gente já traz a previsão do tempo pra você e atualizando, né, como fica esta semana aqui na capital paranaense. Tem prêmios nesta manhã, então não perde tempo, a gente já tá quase encerrando o sorteio, mas ainda dá pra você participar.
1: 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É a última chamada, tá? 7:30 agora. Quando for ali 7:45, 7:50, fecham as participações e aí quem cocoricou, cocoricou.
0: É, fecha a lujinha pro sorteio. Aí
1: senão,
0: amanhã abre a lujinha de novo.
1: Se não,
0: né?
1: Só no próximo cocoricó.
0: É isso aí, 7:31.
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0: E vamos lá, né? Paraná está sob alerta amarelo para chuvas intensas e possibilidade de tempestades, pelo menos até amanhã, terça-feira, segundo avisos meteorológicos. A previsão indica volumes elevados de chuva, rajadas de vento e riscos de raios em diferentes regiões do nosso estado. As áreas mais afetadas devem ser o oeste, sudoeste, centro-sul e parte da região metropolitana de Curitiba. Os meteorologistas também alertam para a possibilidade de alagamentos pontuais, quedas de galhos e oscilações no fornecimento de energia em algumas cidades. A orientação é que a população acompanhe sempre os alertas oficiais da Defesa Civil e evite áreas de risco durante os temporais mais fortes. Hoje, segundo o CIMEPAR, Curitiba amanheceu com mínima de 12, a máxima não deve passar dos 17 graus sem chuva prevista. É, tempo nublado, o dia vai ficar cinzento mesmo. Amanhã, terça-feira, há possibilidade de chuva com alguma aparição de sol, tá bom? Ao longo da semana, a gente vai ter aí um clima ainda instável, começando a melhorar a partir da quinta-feira, onde a gente tem uma aparição do sol um pouquinho mais elevada e também aumento das temperaturas. Sexta-feira, gente, ela traz junto com ela o sol que a gente tanto quer e tá com saudade. E não só saudade, o sol também é uma necessidade, né? De secar um pouquinho o solo, de secar as roupas do varal, de também aquela vitamina D que precisa dele. E ele traz uma alegria extra pra gente, um céu, né? Azul, o solzinho pra esquentar também. E essa temperatura um pouco mais agradável aí de 20 graus. 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
1: 7.
0: Acorda.
1: Vitor Clay tava certo.
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0: E chegou aquela hora da gente cuidar da cuca, da nossa saúde mental. E sempre por aqui, os melhores especialistas, Dr. Marcelo Ronda na área. E hoje no Mix Bem Viver, uma conversa necessária sobre autoconhecimento, saúde mental e os limites entre o seu jeitinho de ser e os diagnósticos que você faz por conta. Bom dia, doutor Marcelo.
3: Bom dia, Flávia. Bom dia a todos que nos acompanham segunda-feira. De fato, né, falo muito sobre autoconhecimento, mas muitas pessoas estão buscando esse conhecimento em lugares onde não deveriam e, ao invés de se conhecerem mais, estão se diagnosticando. E é aí que mora o risco, né?
0: Pois é, né? Virou moda isso, doutor Marcelo.
3: Eu diria que as pessoas, diante de um desconforto, de ausência de uma resposta, ficam tentando encontrar isso, né? Só que quando a gente olha categorias de diagnóstico, não tem muito a ver com o jeito que cada um é, a personalidade, o que ela prioriza, o que faz sentido para ela. Só que se a pessoa fica tentando encontrar essas respostas, principalmente em redes sociais, com informações superficiais, que muitas vezes não são de especialistas, a pessoa começa a encontrar algumas respostas para o que ela tem de queixa, mas não necessariamente ajude ela a compreender melhor ela e nem melhorar a própria vida.
1: E né? O doutor ChatGPT piorou isso, né?
3: Com certeza.
1: O doutor ChatGPT é inacreditável, né?
3: É, eu diria que pode ser inteligência artificial, rede social, se gerar o primeiro passo de despertar uma reflexão, talvez auxilie a pessoa, mas tem que ser uma reflexão em que a pessoa observa a própria vida, a própria essência, o que faz sentido para ela, o que não faz, para ela começar a se conhecer e não trazer informações de fora que vão fazendo com que ela acredite que aquilo é uma verdade, né?
0: Uhum. Aliás, o ser humano ele tem uma tendência, doutor Marcelo, a fugir das responsabilidades, a procurar o atalho, o caminho mais fácil, aquele que não é pedregoso. E aí você ouve as pessoas falarem assim, ah, mas você tem um jeito ruim, você é não sei o quê. E as pessoas vão te taxar ao longo da vida, sim. As que te conhecem e as que não te conhecem, né? E de repente seria um jeitinho de fugir dessa responsabilidade, de se olhar e falar assim, é, eu tenho que mudar alguns pontos,
3: sim,
0: né?
3: Sim, com certeza. E eu diria mais, né? O fugir da responsabilidade, no fundo, é fugir da dor, do desconforto. O ser humano, se puder, né, se a gente for analisar a criança, a gente vê que a tendência é fazer tudo aquilo que faz sentido, que é agradável, que é confortável. Mas o ser humano, quando vai amadurecendo, a gente percebe que é um processo de evolução. E evolução é quebra de padrão. Evolução é melhorar um comportamento, quebrar, às vezes, um comportamento que socialmente não é aceito, não é validado. Então, quando a gente olha sentir-se bem, muitas vezes vai na contramão, no curto prazo, do que é o certo a ser feito. Então, a pessoa que busca esse equilíbrio emocional pensando, ah, eu não quero mudar o meu jeito que é bom para mim, mas é ruim para os outros, essa pessoa tende a entrar em sofrimento. Mas se a pessoa entender vida humana, ser adulto é amadurecimento, é evolução, é melhorar o nosso comportamento, com certeza a gente vai perceber que a jornada às vezes pode ser dolorosa no início, mas quando a gente observa que o nosso comportamento traz melhores resultados, quem ganha é a própria pessoa e também gera um impacto positivo em quem está ao redor, né?
0: A verdade é que o ser humano ele é muito mais complexo, não complicado, complexo do que qualquer CID, né, doutor Marcelo?
3: Perfeito. E aí que entra bem forte essa questão do autoconhecimento, né?
0: É.
3: Porque se as pessoas começam a se comparar, elas podem perceber que algumas outras pessoas com características diferentes em alguns departamentos levam vantagem. Porque parece, ah, vamos pegar uma pessoa que é mais espontânea, extrovertida, que tem facilidade em comunicar-se. Essa pessoa, se estiver num ambiente coletivo, se quiser ser um vendedor, talvez essa fala dela seja mais espontânea, então não seja um trabalho, um processo muito doloroso se comunicar. Uhum. Agora, se a gente pega alguém mais introvertido, mais tímido, essa pessoa pode se comparar a outra característica e pensar, poxa, eu nunca vou conseguir falar com espontaneidade, eu nunca vou conseguir engajar outra pessoa através da minha comunicação. Só que se a pessoa entra nesse processo de negatividade, de pessimismo, ela não se propõe a evoluir. Então, com certeza, existem características diferentes e cada um tem a sua essência, mas também se é necessário, se é desejado pela pessoa, eu quero chegar num resultado, ela pode construir um caminho de mudança para poder evoluir.
0: Ó, a Adriana mandou aqui uma mensagem bem interessante. Ela falou assim, a fala aqui é de alguém que está há 17 anos na terapia e não vou largar, vou até o fim da vida. Porque o autoconhecimento verdadeiro costuma ser bem desconfortável, muito mais desconfortável do que simplesmente receber um rótulo ou tomar um comprimido.
3: Perfeito.
0: Eu já tomei, continuo o meu tratamento, mas a terapia me obrigou a perceber o que me trazia sofrimento. É isso, ela resumiu basicamente,
3: e,
0: né?
3: E é legal que a Adriana fala assim, 17 anos e não vai largar. Então não é um processo, muitas vezes, ah, vou tomar uma pílula aqui mágica, eu vou me transformar numa pessoa. Não, é um processo longo, que às vezes a pessoa precisa refletir, escutar, falar as mesmas coisas várias vezes, para começar a absorver e ver de que maneira isso impacta a vida dela e o que ela vai fazer com isso. Porque ou a gente aceita as coisas como elas são, mas pelo menos reduz a nossa expectativa e, por consequência, a frustração. Ou a gente pensa, apesar de eu tentar aceitar, isso me faz tão mal que eu vou criar um meio de sair disso, quebrar o padrão de comportamento, ou às vezes envolver outra pessoa, quebrar essa relação, porque continuar dessa maneira me gera muito sofrimento.
0: E a gente tem que entender que somos seres sociais e o ambiente também molda a nossa personalidade, né, doutor? Então, assim, muitas vezes perceber em que ambiente você está e por que, que você age assim. Ninguém está falando aqui que transtorno mental não existe, que eles são irreais, que não precisa de tratamento. É o contrário. Agora, mesmo tratando, doutor, os pacientes, a medicação existe ali. Mesmo com esse tratamento, ela ainda vai ter alguns sintomas. Não sintomas, mas talvez o jeito dela ser.
3: Perfeito.
0: É aquele.
3: Exato. E a gente vê tanto sofrimento exatamente por conta desses contextos. Muitas vezes uma pessoa, não só pela questão genética dela, mas pelo ambiente, foi moldada a ser de uma maneira, a agir de uma forma em determinados contextos. Quando envolve inclusão em, pode ser relacionamento social com amizades ou no relacionamento conjugal com família, na criação dos próprios filhos, a pessoa, se ela começar a observar, ela vê que ela carrega algumas heranças, alguns padrões de comportamento que podem ser diferentes daquela outra pessoa. E é nessa hora que quando a pessoa convive num contexto diferente, nem sempre ela está preparada para lidar com tantas mudanças. E nessa hora vem o sofrimento. Então, o autoconhecimento nada mais é do que a pessoa refletir sobre a essência dela, tanto do aspecto genético, quanto do comportamento aprendido pelos exemplos ao redor, e observar ao longo da jornada da vida o quanto que isso facilita os objetivos, o sentimento que essa pessoa busca, ou se isso em algum momento está atrapalhando, né?
0: Ó, também chegou uma mensagem aqui do... Deixa eu só, acho que eu me perdi. Ah, aqui do Eduardo. E ele fala o seguinte, ó. Doutor, geneticamente a gente coloca muita coisa na conta dos transtornos. Uhum. Isso é uma realidade? Existem pessoas que realmente não vão conseguir mudar? Digo isso porque convivo com alguém com impulsividade, com ego inflado, com carência afetiva e pouca maturidade emocional. E isso está me deixando maluco.
3: Então, o Eduardo trouxe um ponto bem interessante, né? Que ele começou falando de genética, mas daí a partir do momento que ele falou que a outra pessoa traz carência, traz alguns padrões que são muito influenciados pela emoção, que geram comportamentos de impulsividade, às vezes agressividade, uma intolerância, isso sim é bastante modificado com uma reflexão, com um acompanhamento terapêutico, porque se existe carência, é exatamente algo que lá no passado faltou, que hoje vem impactando no comportamento. Quando a gente fala de transtornos que são muito influenciados pela genética, independentemente do ambiente ser extremamente favorável, aquela condição, por um desequilíbrio químico cerebral, por alguma outra alteração, faz com que a pessoa dificilmente consiga quebrar esse padrão, a não ser que faça um acompanhamento contínuo, porque existe um desequilíbrio que é próprio da pessoa, que não tem nada a ver com o contexto externo. Mas quando há muitas carências, conflitos no passado, rejeição, abandono, problemas às vezes em relação dos pais, né, quando essa pessoa era criança, a criança é criada num ambiente de muita tensão, ou às vezes ausência de afeto, tempo de qualidade com a família, e isso é projetado para a vida adulta como um vazio. Então esse vazio fica sempre buscando o preenchimento, então a pessoa sempre espera muito do outro, o que vai gerando conflito. Então em casos em que existe muito contexto complexo na infância, tem maior facilidade em tratamento que vai quebrar esse padrão, desde que a terapia seja de qualidade, essas coisas, do que em outros transtornos que são basicamente genéticos, que daí precisam de acompanhamento, medicamento a longo prazo, talvez de forma contínua, né?
0: A gente tem romantizado os transtornos hoje em dia, principalmente em função dessa velocidade de informação, de rede social e tudo mais, doutor?
3: Muitas vezes ou tem romantizado ou muitas pessoas estão se sentindo confortáveis em pegar um transtorno para justificar parte do comportamento. Aí que entra aquele conceito que você falou da responsabilidade, né? A gente falar que a gente é incapaz de fazer isso por um transtorno, sim, até certo ponto pode ser verdade, dependendo do transtorno, mas também existem pessoas que, apesar dos transtornos, adquirem comportamentos, capacidades, competências com esforço, dedicação, disciplina para realmente ajustar aquilo que ou gera prejuízo para si ou impacta na relação com os outros. Então, o transtorno, sim, pode trazer dificuldades, pode justificar parte do comportamento, mas aí que cabe de cada pessoa pensar, a minha tendência é essa, mas o que eu vou fazer com essa tendência, com essa predisposição? Eu vou aceitar ela e vou justificar que todo meu comportamento não vai ser modificado por conta disso, ou mesmo com mais dificuldade que os outros, eu vou assumir essa responsabilidade de me transformar, porque eu quero viver uma vida melhor e quero que eu também tenha um relacionamento melhor com os outros.
0: A gente precisa entender que o ser humano ele precisa ser funcional, né, doutor? Uhum. Quando a gente fala de um TDAH, por exemplo, às vezes a gente deixa ele no, numa prateleira que não é o lugar dele, né? Então, tudo é TDAH. Esqueci alguma coisa. É normal ter um esquecimento. A gente já até falou sobre isso aqui, mas a gente acaba tirando também um pouco, eu acho, da importância que é esse diagnóstico e para quem realmente sofre com isso, né, acaba ficando disfuncional por isso, ou vê alguém que tem um comportamento normal. E aí eu vou engatar uma pergunta: qual que é o perigo de se medicar, né, ou de receber uma medicação quando para comportamentos normais, né? Muita gente se medica, se automedica, pega o remedinho do coleguinha, aí ninguém, mas por que esses remédios são controlados? Justamente por isso, doutor?
3: Perfeito. Aí que entra um ponto interessante, né? O que é normal? As pessoas hoje, elas não consideram mais que existem variações de normalidade. Às vezes uma pessoa tem um potencial X, a outra tem um potencial Y, e ambos são normais. Só que se existe essa comparação entre um e outro, a pessoa às vezes busca automedicação para ter um resultado que não é natural para a própria essência.
0: Ia ser igual ele.
3: Exatamente.
0: Calmo igual ele.
3: Perfeito.
0: Né?
3: E aí, artificialmente, a pessoa constrói um modelo que não é o natural para ela, mas porque ela deseja o resultado que o outro tem. E saindo até dessa questão emocional, comportamental, a gente pode ir para a questão física. Estaturas são diferentes, corpos são diferentes, e isso não impede que a pessoa utilize do potencial máximo para a prática de esportes, por exemplo. Mas se a pessoa se comparar, por que o outro consegue num jogo de basquete ir melhor? Às vezes a pessoa tem 20 centímetros a mais, mas isso não quer dizer que quem é mais baixo não possa se divertir, não possa aproveitar, não possa dar o máximo e também ter resultados, né?
0: É verdade. Ó, a Patrícia mandou mensagem aqui, ela falou: doutor, que interessante, mãe de três, e a expectativa de pais, né, quando você vai ter mais de um filho. Ah, vai ser bonzinho igual o mais velho? Não, vem três de um, cada um de um jeito. Isso explica muito bem, né?
3: Genética.
0: Aí você fala a genética e tal e tudo mais. E aí, ó, o Sopa tem três exemplares.
1: Três.
0: São três diferentes, assim, a personalidade. Só que eu só tenho um, então só conheço a dele, né?
1: A mais velha e a mais nova são bem distantes, assim, uma da outra, em alguns pontos. Outros são parecidos, porque acho que o meio interfere também, né, doutor? Mas o terceiro, ele já mescla características das duas, assim, e as características mais arteiras, inclusive.
3: Não, mas é legal falar isso, né? Porque quando a gente fala de genética, influencia muito o comportamento. Então, às vezes, os pais falam assim: poxa, como é que três filhos com a mesma criação, com a mesma casa, saem tão diferentes? Porque se a gente for analisar, já tem aquele ditado que diz que os opostos se atraem, né? Então, se a gente pega um pai e uma mãe com uma carga genética tão diferente, opostos no aspecto comportamental, em vários pontos, quando se mistura, aí os filhos vêm com uma parte de um, parte de outro, às vezes
0: parte de um, mais de outro.
3: Exato. E isso que vai gerando toda a diferença comportamental, ou até de questão estética, dos filhos, apesar de terem os mesmos pais e participarem da mesma criação, né?
0: Ou seja, não dá pra criar expectativa sobre um ser humano.
3: Não.
0: Que tá pra vir, principalmente,
3: e,
0: né?
3: Eu acho que esse é o ponto principal, né? Não dá pra criar expectativa de qual vai ser aquela essência, mas se a gente perceber que existem pontos que podem ser ajustados ou até explorados de uma melhor maneira para que a pessoa tenha o melhor do seu potencial, cada filho tende a ter o melhor potencial dele, apesar de gerar resultados diferentes. E qual que é a vantagem disso? Cada um fica feliz com a própria essência, com os próprios resultados, evitando comparações com pessoas tão diferentes, né?
0: É perigoso a gente, com essa questão das redes sociais, de todo mundo dar diagnóstico e falar: olha, se você sente isso, atenção, 5 pontos que você é autista, 5 pontos que você é TDAH, que você tem mãe narcisista, isso também tá super em alta, né? E aí, existe um perigo da gente se moldar e acabar moldando a nossa identidade ou a do outro baseado nisso?
3: Com certeza, até porque quanto mais impactante é o vídeo, mais superficial tende a ser. Porque quando a gente fala de autoconhecimento ou qualquer coisa mais profunda, a gente espera e exige um estado de reflexão mais profundo. Se a gente vem com algo muito superficial, sem contexto, sem individualizar cada caso, a pessoa tende a pegar aquela informação já de forma pronta e falar assim: ah, então se esses são os 5 sinais, certeza que minha mãe é narcisista, certeza que eu sou autista, sei lá, qualquer coisa assim. Só que a gente sabe que questão comportamental passa por uma reflexão profunda, contextualizando a realidade de cada um, porque tudo isso pode impactar aquele comportamento final. Então, quanto mais profundo for o conhecimento, menos superficial pode ser esse debate. Porque senão fica intolerante, fica algo que parece muito fácil de identificar, mas se a gente pensasse que tudo é tão simples assim, não existiriam especialistas que estudam tanto tempo em busca desse conhecimento, né?
0: E tantos estudos ainda sendo feitos e tudo mais, né? O Evandro falou assim: doutor, por favor, nos explique. Falamos tanto em geração Z e não rotulando a geração Z, mas é uma geração que veio para mostrar coisas diferentes, né, para as antigas gerações. Por que é tão difícil justamente essa questão emocional para esses jovens?
3: Porque muitas vezes esses jovens não passaram pelos desafios que as gerações anteriores passaram. A gente já estava comentando aqui antes, né? Vocês estavam falando sobre a questão de uma nova linha de ônibus, né, para facilitar o eixo norte-sul. Quantos desses jovens não ficaram esperando em silêncio num ponto de ônibus 1 hora, 40 minutos o ônibus chegar? Hoje, a partir do momento que a pessoa pega o celular, no primeiro minuto em que está esperando, ela não lida com a paciência, com o ócio, com os próprios pensamentos, com as próprias emoções, porque tem uma distração ali no celular. Né? Então, o fato de as crianças hoje não precisarem esperar em silêncio, não precisar esperar a vez do outro, não esperar um ônibus, não esperar
0: enfrentar
3: os pais chegarem
0: em
3: casa. Exato. O tédio e o ócio, querendo ou não, são as melhores capacidades que as pessoas têm de desenvolver a empatia, a paciência, a tolerância, porque é como se treinasse o cérebro a esperar. A partir do momento que crianças são criadas no imediatismo, porque sempre tem uma fonte de distração, sempre tem uma forma da pessoa fugir da própria angústia, do próprio vazio, do próprio desconforto, é exatamente esse treinamento de imediatismo que faz com que quando eles fiquem adultos, eles não tenham paciência, não tenham tolerância, nem com o tempo e nem com os outros, porque eles nunca passaram pelo processo de aprendizado, né?
0: Pois é, e muita gente evita, por exemplo, deixar o filho esperar um presente, né? Hoje é presente, chegou em casa, tem presente. Acaba que até as datas especiais, elas acabam perdendo a graça. E aí o pai fica frustrado, a mãe fica frustrada, porque no aniversário ele abriu o pacote, ah, legal, valeu. E vira muito o lugar comum, né?
3: Mas aí que tá, o especial é aquilo que não acontece a todo momento. A partir do momento que tudo está disponível a todo momento, tudo deixa de ser especial, né?
0: Ou seja...
1: Assim, vou pegar por um exemplo bobo aqui, né? Videogame. Pra gente que não viu o videogame começando lá atrás de Nintendo, você ter um cartucho era motivo de alegria pro fim de semana. Hoje as crianças têm acesso a centenas de jogos. Vou falar pela experiência lá de casa. Ah, parei de jogar, papai, porque eu já tava entediado. Ah, tô ficando entediado aqui. Então tá bom, então desliga o videogame, pega uma folhinha de papel, um lápis e vai desenhar.
3: Exato.
1: Vai aproveitar pra desenvolver o criativo. Porque realmente é um excesso de opções que parece que o excesso de opções leva ao tédio, né?
0: Mas a gente vê também em rede social um movimento bem interessante que é o voltar, entre aspas, ao passado, né? Que são atividades manuais. A gente vê homens bordando, crochetando, mulheres fazendo, né, outras atividades que puxam mais para aquela coisa manual, como era antigamente mesmo.
3: Então, mas olha que interessante, né? Se a gente for pensar, a sociedade sempre funciona em ciclos, porque tudo que hoje a modernidade atrai pela facilidade, pela agilidade tecnológica que não existia antes, quando a pessoa vive muito nesse normal, ela começa a sentir falta do antigamente, né?
0: Então...
3: Que essas conexões mais genuínas, as coisas devagar, dependendo do nosso processo manual. Então é exatamente esse que é o equilíbrio, né? A pessoa juntar o que tem de melhor em cada geração, em cada momento de vida, para poder ter uma vida mais completa, né?
0: Doutor Marcelo, vou fazer uma consulta particular rapidona aqui. Então nada de muito, que eu preciso me preocupar que eu comprei uma máquina de costura ontem.
3: Ai,
0: que bom. Eu tenho o aval do psiquiatra, tá tudo certo. É que as pessoas acham estranho realmente, né? Ah, eu quero aprender, não sei. Ah, por que comprou uma máquina? Porque eu quero aprender.
3: Exatamente, pode aprender a cozinhar,
0: a
3: bordar, qualquer coisa que a pessoa perceba que agrega em sentimentos, sensações que hoje ela não consegue vivenciar com essa vida mais corrida, digitalizada, que a pessoa vê que só atropela os pensamentos, as emoções dela, né?
0: Então tá tudo bem. A solução, de repente, é a gente olhar com de verdade pra gente e entender que não somos perfeitos, né? O que é perfeito? Por que que eu preciso de um transtorno para usar de bengala? Sendo que muita gente está sofrendo de verdade, né? E às vezes você está aí bem e quer achar essa muleta para algum desvio aí que teve no meio do caminho.
3: E às vezes por ser mais confortável do que enfrentar tudo aquilo que seria quebra de padrão de comportamento. Transtornos existem, mas também existem muitas diferenças entre as pessoas que estão dentro de uma normalidade. E o que que é importante? Normal é uma faixa, não é um padrão. E aí, se a pessoa percebe, eu tô no extremo mínimo ou no extremo máximo da normalidade, independentemente se tá nesses extremos, ela tá dentro do normal, né?
0: E aí a gente tem especialistas de gabarito que podem te ajudar. Será que é transtorno? Preciso de tratamento? Mesmo com o tratamento, como que eu posso, né, achar essa faixa da normalidade? Que é esse? Quando a gente fala em tratamento, não é uma dependência algum sim, mas não... pro resto da vida, talvez, né? Encontrar essa pedra preciosa aí que é ser você nesse caminho, que é a grande busca, eu acho, né, doutor?
3: Exato, e que cada pessoa consiga se sentir bem do jeito que ela é e ajustar aquilo que ela tem capacidade, apesar de ser desconfortável essa jornada, para que ela tenha uma vida melhor, né?
0: E principalmente, né, não se rotule, não rotule os outros, né? É cada um olhar para dentro de si, perceber que você vai cometer erros, que você vai ter muitos acertos também, e equilibrar essa gangorra da vida.
3: Com certeza. E quanto mais as pessoas começam a se observar, a aceitar ou perceber que elas precisam ajustar alguns pontos, mais elas vivem a própria vida. O desconforto está hoje em que as pessoas vivem muito a vida do outro. Seja acompanhando na rede social, seja vivendo, alimentando pensamentos que dizem respeito a problemas de terceiros. E tudo isso vai distanciando a pessoa da própria essência e principalmente das relações mais íntimas que ela possui, né?
0: É verdade, porque ser humano é esquisito, mas é bonito, né, doutor? Doutor que lida com isso todo dia deve ter histórias incríveis para contar. E essa complexidade que faz tudo ser tão legal assim, né?
3: Exatamente, quando a gente junta tantas pessoas diferentes convivendo em harmonia, a gente vê o quanto a gente pode aprender, se espelhar, com padrões tão diferentes, né?
0: É verdade. Ó, por exemplo, eu adoro a Alegria do Sopa, eu adoro a Duda, ela é uma pessoa assim, ó, que você olha e fala...
1: Penetrada.
0: Eu queria essa concentração, essa tranquilidade. Mas aí que tá, né? Só ele sabe o que ele passa, ou ela sabe o que ela passa, ou eu sei o que eu passo. A gente brinca, né? Fala assim, ah, eu adoro teu jeito, ai, é transtorno, mas é só uma brincadeira, viu, gente? Não é pra levar a sério, não, né? E é isso, né? Fazer... É por isso que uma equipe funciona, de repente, tão bem, porque cada um tem o seu jeito de ser. E a gente tem que exaltar isso, né,
3: com
0: doutor?
3: Certeza.
0: Não virar aquela coisa fabricada em série, assim, né?
3: E essa que é a graça da vida, né? As diferenças se complementarem pra fazer um completo mais... tranquilo e harmonioso para todos, né?
0: É isso aí. Daqui a pouco, todos nós lá no consultório do Dr. Marcelo, né? E é isso. Obrigada, doutor. Lá nas redes sociais sempre tem muito mais.
3: Eu que agradeço. Com certeza as pessoas podem acessar @drmarceloronda. A gente separa alguns trechos de nossas entrevistas e também sempre podem sugerir, porque as temáticas aqui tendem a ser... de alguma forma importantes e agregando para a vida de todo mundo, né?
0: E ó, vou dedar a Duda. A Duda falou que esse é um dos melhores momentos do jornal para ela,
3: ah,
0: viu?
3: Que legal,
0: a
3: Duda.
0: Sua presença aqui, o seu quadro aqui, doutor.
3: Que bom saber.
0: Obrigada, eu mais uma
3: agradeço.
0: Vez e boa semana.
3: Igualmente todo mundo.
0: Mix 755, Sopa. Temos ganhadores?
1: Temos, claro. A Jerusa Luiz, final do telefone 8502, participou mandando hashtag Cinema na Mix. Vai para a rede UCI Cinemas para curtir o filme que ela quiser. Jerusa, se quiser curtir dois filmes, sozinha, vai, não tem problema, tá? E tem que começar, a normalizar a solitude também, que tem gente que curte. Agora, você, eu imagino que a Jerusa já tá planejando esse par de ingressos pra curtir com mais uma pessoa que também é show de bola. Então, vá ser feliz e vai por conta da Mix. Tá garantido. O dinheiro do ingresso você investe em pipoca com bastante manteiga.
0: Em combo. Valeu, gente. Obrigada, parabéns a Jerusa e obrigada a todos que participaram hoje com a gente do Jornal da Mix. Tá só começando a semana e a gente tá com tudo. Amanhã tem mais. Tchau.
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12: Tô de volta e trânsito intenso na BR-277 para quem vem de São José para Curitiba. Além disso, ali já na região do bairro Jardim Botânico, entre o cruzamento com a Lotário Meiser e a Ostoja Roguski, tem semáforos apagados. Então o trânsito fica ainda mais complicado. Ao todo são 6 km de fila, quase meia hora para passar e não tem alternativa de desvio. 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
1: 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No 11 983 408 000, número do sucesso. Número pra você pedir o som favorito, aquela música que você quer pra começar a semana, pra oferecer pra alguém, pra oferecer pra você mesmo, pra curtir junto comigo aqui. 11 983 408 000. Fala comigo. Bom dia.
13: Bom dia, amores. Aqui é a Gleice. Eu falo de Santo André. Hoje eu gostaria, opa, de pedir pra vocês tocarem Sorry do dia Justin Bieber, pra gente matar a saudade, tá bom? Um ótimo dia pra nós, beijo!
1: Justin!
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0: Mix agora 8 e 9, Just the Way You Are. Bruno Mars aqui na programação do Pad no Zap.
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0: 11 98 340 8000, número pra você pedir a sua música. Manda o teu som pra cá, manda um áudio, tá? Tem galera mandando mensagem de texto, a gente anota ter os pedidos aqui. Dá um joinha, manda teu áudio pra você ouvir tua voz aqui, ouvir tua música também.
2: Bom dia, Rádio Mix. Boa semana pra todos. Toca pra gente aí, Enjoy the Silence.
0: Depeche Mode, hein?

0: Mix agora 8h17, Feels Like I'm Falling in Love. Coldplay aqui na programação do Ped.
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0: Ped no Zap, 11 983 408 mil, pede o teu som.
2: Oi Mix, aqui é o Rafael, eu sou de São Paulo, eu queria pedir a música do Eminem, aquela lá do filme 8 Mile.
0: 8 Mile, Rua das Desilusões. Filmaço pra você que não assistiu, tá? Tá procurando filme, você que gosta de rap. Muita gente assiste o filme do 50 Cent, né? Fique Rico ou Morra Tentando. Mas esse 8 Mile é espetacular, tá? Lose Yourself o nome desse som, rapaz.
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0: Mix agora 8h27, Moves Like Jagger. Maroon 5 com a Christina Aguilera. Esse som é espetacular, né?
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2: Diego Barone com mais uma dica pra você. E agora pensa num filme impecável. É o Diabo Veste Prada 2, que está em cartaz nos cinemas. Eu amei. E o mais interessante dessa continuação é que ela não se apegou apenas à nostalgia e à celebração do passado. Existem motivos relevantes e atuais pra contar uma nova história, sim, que é excelente, além da forma competente em que as personagens foram atualizadas. Nessa nova trama, a protagonista Andy, agora jornalista, acabou de perder o seu emprego e vai parar de novo na revista de moda Runaway, onde trabalhou como assistente da desprezível editora-chefe Miranda. A missão da Andy é salvar a reputação da revista por causa de uma publicação ruim que viralizou nas redes sociais, e aqui entra o choque de gerações, muito bem desenvolvido e discutido no filme. Afinal, a revista sofre com vendas baixas e tá com dificuldades de se adaptar à era digital, e aqui o longa mexe demais com os sentimentos, principalmente com o medo de ficarmos pra trás, sabe? Olha, é uma produção linda, bem equilibrada, com humor inteligente e algumas alfinetadas. O Diabo Veste Prada 2 em cartaz nos cinemas é sensível, tocante, envolvente, uma delícia de assistir, e tem até uma participação surpresa de uma certa cantora pop que a gente tanto ama. Me segue no Instagram para mais, @DiegoBaroneNoAr. Lá tem o link para o canal Kryptonita no YouTube, onde eu apresento vários conteúdos desse universo.
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3: 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Tô de volta na Mix e falo com o motorista que passa pelo Santa Quitéria, Avenida Presidente Arthur da Silva Bernardes, bastante congestionada no sentido Campina do Siqueira. Isso porque tem obras na região e por isso o trânsito fica mais complicado, principalmente entre a Professor Brasílio Guido da Costa e a Fonte de Jerusalém. Quem preferir pode fazer o desvio usando a Coronel Ayrton Plaisan. 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
0: Pede no 11 983 408 1000 a música da sua predileção. Vai tocar aqui na nossa programação, confia.
2: Olá, Rádio Mix, bom dia. Aqui é a Vanessa de São Bernardo do Campo. Oi, tô indo pra Embu Guaçu, trabalho. Por favor, toca pra mim New Kids on the Block. Matar a saudade. Beijo.
0: Vocês estão doidos. Hoje é o dia de relembrar só clássico, né? Bom trabalho pra você, bom translado até o trabalho também. Viaje com cuidado, você motorista de aplicativo que tá ouvindo a gente também, taxista, você que tá no trânsito indo pro trabalho. Vai com cuidado, o importante é chegar, não esqueça disso, nem que atrase um pouquinho. Ouve música boa aí, ó, pra acalmar.
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0: 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Agora 8h43. Programação aqui do Pede no Zap e esse som que tá fazendo o maior sucesso da Olivia Dean, Man I Need. Pegadinha boa, né?
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0: Pede no Zap, continua rolando por aqui, você continua pedindo a sua canção no 11 98340 8000. É aquele momento de você pedir a tua música favorita. E claro, né? Mandar e desmandar aqui na nossa programação.
2: Fala, galera da Mix. Meu nome é Elson Fernando. Eu falo aqui de Belém do Pará. Ô, gostaria Belém de ouvir Cedo ou Tarde, tem NX Zero. Um abraço.
0: Bora!
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0: Mix agora faltando 9 para as 9. I Feel It Coming. É uma parceria do The Weeknd com Daft Punk. Muito boa, hein?
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0: Pra gente encerrar nosso pede no zap de hoje, pede a saideira aí.
2: Bom dia, Rádio Mix. Aqui é o Léo falando. Eu gostaria de ouvir Alanis Morissette. Obrigado.
0: Bora então.
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0: Mix restando 5 para as 9. Alanis Morissette, a gente fecha mais uma sequência aqui do Pede no Zap. Você continua mandando teu pedido no 11 983 408 mil. Manda por áudio, porque o Pede no Zap volta ao longo da programação da Mix. Hoje de noite tem de novo e você vai poder ouvir o seu som por aqui. Então, desde já pede a tua música, tá?
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0: E tem novidade no cinema, e esse daqui é um dos mais esperados do ano, principalmente entre a galera que já tem mais de 30. Foi liberado o trailer final de Mestres do Universo, longa baseado na animação He-Man, sucesso dos anos 80. No longa, o príncipe Adam vive na Terra, mas depois de encontrar sua antiga espada, assume a identidade de He-Man. E aí ele volta pro seu antigo planeta, onde ele vai enfrentar o vilão esqueleto. Quem vai interpretar o He-Man é o Nicholas Galitzine. E o vilão esqueleto vai ser interpretado por ninguém menos do que um cara que tem a cara do esqueleto mesmo, que é o Jared Leto. Ah, eu gosto do Jared Leto. Baita ator, mas ele combina com o esqueleto, que é uma beleza, viu? Pesquise depois. Mestres do Universo chega ao cinema no dia 4 de junho pra assistir ao trailer final. Você pode acessar o nosso site, tá lá já disponível pra você, radiomixfm.com.br.
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12: Trânsito segue intenso ali no Campina do Siqueira. Major Heitor Guimarães, na saída da Rodovia do Café, tem maior lentidão até o cruzamento com a Ivo Zanlorenzi. Pelo menos 1,5 km de fila e 12 minutos para o motorista conseguir passar. Por ali não tem alternativa de desvio, isso porque a Paulo Gorski também está bem congestionada. Quem faz esse trajeto vai precisar de paciência. 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
4: Tô de volta e agora eu falo com o motorista que passa pelo centro da capital. Tem maior movimentação na Visconde de Guarapuava e também na 7 de setembro, principalmente entre o Baldino do Amaral e o cruzamento com a Marechal Floriano Peixoto. Por ali não tem uma alternativa válida de desvio, quem está nessas vias vai precisar de mais paciência. Mais pra frente, Avenida Iguaçu flui bem e pode ser opção. 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

0: 10. Rude com Magic, pra fechar mais uma sequência musical por aqui. Eu volto amanhã, a partir das 6 horas da manhã, Jornal da Mix, Flávia Consoli, eu, William Sopa, também te fazendo companhia, trazendo muita notícia boa. Fica por aqui, a música por aqui você já sabe, né? Não para, que é o melhor mix do Brasil. Beijo, galera, até amanhã.
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3: Tô de volta na Mix e agora eu falo com o motorista que passa pela Brigadeiro Franco. Tem lentidão entre a Avenida Iguaçu e a Vicente Machado. O motorista que está por ali não tem uma alternativa válida de desvio. Vai precisar de um pouco mais de paciência. Já pra quem está no outro sentido, a Desembargador Mota tem alguns pequenos pontos mais congestionados, mas no geral está fluindo bem. 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
1: Mix são 10 e 19, Lady Gaga e Bruno Mars, Diver Smile. 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
10: Tô de volta na Mix e motorista que passa ali pela região do bairro Batel tem maior lentidão na 7 de setembro para quem vai no sentido Praça do Japão, vila entre a Coronel Ducídio e a Bento Viana. Na Visconde de Guarapuava também trânsito mais congestionado. A alternativa é a Avenida Iguaçu. Ela está fluindo um pouco melhor, motorista ganha tempo com este desvio. 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
2: Tô de volta e 2 bloqueios ali na região do Capão Raso. O primeiro deles na marginal da linha verde, para quem vai no sentido Fazenda Rio Grande, a partir do cruzamento com a Francisco Rabinowski. A opção de desvio é a rua Jovina de Oliveira Carã. Para quem está na linha verde e quer acessar as ruas do bairro, tem bloqueio na Marechal Altair Rosani. A rua Santa Mônica é alternativa. 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
1: E a tecnologia segue evoluindo em todas as áreas, inclusive no futebol. Nessa Copa do Mundo, o VAR deve estar ainda mais rápido e preciso, com uso maior de inteligência artificial nas decisões. Além disso, a bola pode contar com um chip interno para ajudar na análise dos lances. E a ideia é clara: reduzir erros e deixar o jogo fluir melhor. Resultado: menos polêmica e mais bola rolando, do jeito que o povo gosta.
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1: Mix e o som da Isa, Caos e Sal. Vamos lá, vamos voltar pro passado? O ano é de 1998 pra matar a saudade de Goo Goo Dolls, Iris.
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1: 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Mix é a posição de número 1, Billie Eilish, Birds of a Feather. Vamos lá, você colocou o seu like na nossa programação, ainda não? Então, radiomixfm.com.br. Já sabe, né? 5 da tarde tem a próxima edição, então agora passei aí pra sua mão.
0: 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Daqui a pouco, 5 da tarde, tem mais.
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3: 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Você sabia que um quinto da nossa energia é consumida pelo cérebro? Por isso, às vezes, é tão difícil colocar um novo

0: bom hábito na rotina. Um estudo científico concluiu que para um ser humano se acostumar a um novo hábito, demora em média 66 dias. Por isso, a disciplina é um exercício diário e escolher modos de começar que te levem satisfação e um objetivo definido são regras básicas.
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ano de 2001, quando o Shaggy lançava Angel. Será que você lembra? A hora que eu soltar a música, você vai lembrar de cara, tá? Apesar da vibe meio romântica, a letra carrega uma história real. O Shaggy fez essa música para agradecer sua companheira por ter ficado ao seu lado durante os momentos mais difíceis da

0: Mix e o som do Drake, One Dance. Faltando 4 minutos para uma, já já. Depois do intervalo tem Super Mix.
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2: Pergunta da Yara, de Manaus. Olha, eu fiz uma dívida de 15 mil no cartão escondido do meu marido, comprando coisas pra casa e roupas. A bola de neve cresceu e eu não consigo mais pagar a fatura. Como é que eu conto isso pra ele sem acabar com o meu casamento?
3: Yara, vamos lá. Quitar essa dívida pode dar trabalho, mas a gente consegue resolver. Agora, quebra de confiança pode ser um problema bem maior. Tem um conceito chamado infidelidade financeira, que é quando o homem ou a mulher começa a esconder as coisas do cônjuge. Pode ser dívida escondida, gastos escondidos, dinheiro que você ganha e não conta. Eu sei que é chato, difícil, mas um relacionamento saudável tem que ter amor, respeito e confiança. E se você der espaço pra mentira, você pode perder essas três coisas entre vocês, tá? Minha sugestão: você vai sentar, conversar, dizer humildemente que errou e se preparar, porque é totalmente compreensível se o seu marido ficar nervoso. E seria a mesma coisa se fosse um marido escondendo algo da esposa. Cônjuge nenhum vai gostar de saber de uma bucha dessas. Então, baixa a bola, humildade, admite que você errou e se esforce para reverter essa situação com renda extra e economia. Tenta chegar já com um plano para tentar resolver isso, que inclua esforço de ambas as partes, porque vocês são um casal, mas principalmente da sua, que foi quem fez essa besteira aí, tá? Isso aí vai mostrar humildade e responsabilidade. E se você chegou a esse ponto por gastos descontrolados, você tem que estudar sobre mentalidade financeira, Yara, pra não errar mais nisso aí, tá? Coragem agora pode ser doloroso, mas vai evitar que o problema aumente ainda mais e acabe com a confiança entre vocês.
4: Se você tiver alguma dúvida, manda uma mensagem pra gente no WhatsApp da Mix, 11 98340 8000, e me segue nas redes sociais, Primo Pobre no YouTube e @EduardoFeldberg no Instagram.

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1: Mix 1 e 4 tá com...

0: 21. Você tem só até lá pra mandar. 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
1: Os estádios da Copa do Mundo FIFA não são apenas arenas, são verdadeiros shows de inovação. Alguns, por exemplo, contam com telões 360, cobertura retrátil e também experiências imersivas para a torcida. É aquela coisa, você não assiste apenas um jogo de futebol, você absorve toda a experiência como se estivesse num verdadeiro espetáculo. E é assim que tem que ser, né, gente? Estamos falando de Copa do Mundo, a maior competição de futebol do planeta. E ela tá chegando.
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16: Você sabia que um quinto da nossa energia é consumida pelo cérebro? Por isso, às vezes, é tão difícil colocar um novo e bom hábito na rotina. Um estudo científico concluiu que para um ser humano se acostumar a um novo hábito, demora, em média, 66 dias. Por isso, a disciplina é um exercício diário e escolher modos de começar que te levem satisfação e um objetivo definido são regras básicas.
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0: Mix 2h25, áudio Slave Like a Stone. 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
2: E jogar na Cidade do México, olha, não é só futebol não, viu? É resistência. É que por lá a altitude pode impactar o desempenho dos jogadores e mudar completamente o ritmo da partida. É, não sei se você sabe, mas na Cidade do México a altitude chega a 2.250 metros. Ou seja, além do adversário, tem a natureza pegando pesado. É a Copa do Mundo trazendo desafios que vão muito além das quatro linhas. 2.250 metros. Haja preparo físico, hein?
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0: Mix agora 3 e 3, Lewis Capaldi com Someone You Loved. Daqui a pouco, peraí, depois do break, começa aquele super programa. É o Super Mix, 40 minutos, só de música, sem nenhum intervalo comercial aqui na Mix.
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10: E já tá no ar então o Super Mix. São aqueles 40 minutos só de música, sem nenhum intervalo comercial, para você curtir aqui na programação da Mix. E já começou.
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1: Mix agora 16 para as 4, a última aqui no Super Mix desta sequência de 40 minutos, sem nenhum intervalo comercial, encerrando com Cake Never There.
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0: primo pobre.
1: Pergunta do Gustavo, de São Paulo. Dudá, eu sou motorista de aplicativo. O carro alugado tá caro demais e fui ver de financiar um usado. Mas pediram 40% de juros ao ano. Vale a pena assumir essa bucha pra ter algo que é meu? Ou o aluguel ainda é um mal menor?
2: Gustavo, quem segue meu canal sabe que eu raramente sou a favor de aluguel de qualquer coisa. Porque no aluguel você fica pagando por um tempão por um negócio que nunca vai ser seu. No seu caso, se você puder financiar um carro, vale mais a pena. Tem vários vídeos lá no meu canal com todos os cálculos mostrando como até para quem trabalha como motorista de aplicativo, vale mais a pena financiar seu carro do que ficar alugando, porque o aluguel de um carro já é caro. E se você usa o carro para trabalhar, aumenta mais ainda. O problema é que no seu caso a loja tá enfiando a faca nos juros do financiamento, tá? Hoje, os juros de um financiamento de carro estão na faixa de 26, 28% ao ano. Então, você tem que ver se essa loja cobra valores abusivos mesmo ou se é porque o seu score tá muito baixo. Quando o nosso score tá baixo, os bancos acabam aumentando os juros por não terem certeza se você vai pagar direitinho as parcelas ou não. Então, pesquisa melhor, vê como ficaria o financiamento em outras lojas e vê como é que tá o seu score, tá? Se tiver vermelho, tenta melhorar isso e, enquanto isso, dá uma olhada no preço de outros carros, em outras locadoras, para ver se consegue um aluguel mais barato até liberarem o seu financiamento.
3: Se você tiver alguma dúvida, manda uma mensagem pra gente no WhatsApp da Mix, 11 98340 8000, e me segue nas redes sociais, Primo Pobre no YouTube e arroba Eduardo Fieldberg no Instagram.
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0: 4h22, você ouviu aí o Foster the People com Pump It Up Kicks, uma das três mais pedidas lá do ano de 2010, chegando ao fim. 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Se você tá afim de ganhar esse par de ingressos, então participe agora mandando a hashtag Cinema na Mix, Cinema na Mix, aqui pro WhatsApp da Mix Curitiba, no 419-9822-6669, 419-6822-9822-6669, encerrando de vez então aqui esta edição aqui das mais pedidas lá do ano de 2010.
1: 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De calor intenso a temperaturas mais amenas, a Copa do Mundo FIFA vai testar a adaptação das seleções. É que cada cidade tem um clima diferente, isso pode e deve influenciar diretamente no desempenho dentro de campo. Então é assim, nessa Copa do Mundo não vai estar valendo apenas a estratégia, a tática. O que vai pesar e muito é a adaptação que cada atleta vai ter ao clima onde os jogos serão disputados. 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
12: Ficar rolando as barras das redes sociais por muito tempo no celular tá tão fácil e nas mãos a qualquer hora que quando a gente percebe tá parado há um tempão ali no celular. Que tal desativar notificações, deixar o celular longe das mãos um pouquinho, sair caminhar sem ele de vez em quando, promova ações para se desligar um pouco das redes sociais. Pode fazer bem para sua saúde mental.
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0: Mix agora 20 para 5, Bruno Mars com I Just Might.
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2: Oi, oi, muito boa tarde pra você que leva Mix de carona. Tô chegando por aqui com informações da BR-277 em direção ao litoral. Obras na altura do quilômetro 43, uma faixa bloqueada por ali, com 3,5 km de fila, sem uma alternativa de desvio. Então fica o alerta pro motorista redobrar a atenção e a paciência. 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

0: 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Você está faturando aí, de repente, se tiver sorte, um par de ingressos para curtir a qualquer filme no UCI Cinemas.
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10: Sim, tô de volta aqui na Mix com informações agora da BR-277 na região do Jardim das Américas, que também passa por obras, ali na altura do quilômetro 83. Pelo menos 15 minutos para passar pelo trecho de 3 quilômetros. Vale sim fazer o desvio pela Avenida das Torres ou então pela Senadora Salgado Filho. 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

0: 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Mix agora 5:11, Olivia Dean. Esta foi a posição número 3 do Top Mix de hoje. E agora, uma das mais pedidas Top Mix lá do ano de 2002.
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1: Mix agora 5:22. Esta foi a posição número 1 do Top Mix de hoje. Taylor Swift com The Fate of Ophelia. Acabou. Top
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1: E se liga que tem novidade de cinema. Esse aqui é um dos mais esperados do ano, principalmente pra galera aí entre o pessoal que tem mais de 30 anos. Foi liberado o trailer oficial de Mestres do Universo. O longa vai ser baseado na animação do He-Man, que foi lá um grande sucesso nos anos 80. No longa, o príncipe Adam vive na Terra, mas depois de encontrar a sua antiga espada, assume a identidade do He-Man e volta para o seu antigo planeta, onde vai enfrentar o vilão Esqueleto. Quem vai interpretar o He-Man em Mestres do Universo vai ser o ator Nicholas Galitzine. E o vilão Esqueleto vai ser interpretado pelo ator e cantor Jared Leto. Mestres do Universo chega aos cinemas em 4 de junho. Para assistir ao trailer oficial, acessa lá radiomixfm.com.br.
0: 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A Copa do Mundo FIFA movimenta bilhões. Turismo, comércio, transporte e entretenimento crescem em ritmo acelerado na cidade sede. Uma verdadeira invasão de torcedores do mundo inteiro. E assim, a cada 4 anos, o futebol mexe com a economia e transforma cidades. 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
9: Bora lá, motorista, de volta aqui na Mix com informações lá do Campina do Siqueira, porque seguem as obras na Major Heitor Guimarães, bloqueando parcialmente uma faixa. Trânsito mais complicado por ali, quem quiser pode sim já desviar pela rua Paulo Gorski e depois pela Monsenhor Ivo Zelourense, ou então pela deputado Heitor Alencar Furtado, conhecida como a Rua do Outono. Lá fora, o trânsito, em casa, o conforto da sua sacada ou área privativa. 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

0: 7 para 6, 21 Pilots com Stress It Out. 7 para 6 agora e atenção, quem faturou a hora do sorteio aqui? Quem levou então um par de convites para curtir a qualquer filme na telona do cinema do UCI Cinemas foi a Camila, telefone final 3896. Então a Camila do 3896 já tem aí 3 dias úteis para passar aqui no endereço da Mix Curitiba, na Doutor Gulin, 665 Alto da Glória. Entre no horário comercial, né? Das 9 às 11 e entre 14 e 17. Então, Camila foi que participou e se deu muito bem, levou um par de convites para o UCI Cinemas. Por aí, depois do break comercial, tem um Mix Tudo aqui na Mix.
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4: Muito bem, de volta aqui na Mix agora com informações da BR-116 ali na frente da Ciasa, em direção à linha verde. Trânsito complicado, motorista, devido ao excesso de veículos. 15 minutos para passar pelo trecho de 2,5 km. Quem está pela rodovia pode desviar pela Vereadora Júlio Burbelo e depois pela Nicola Pelanda. 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

0: República Argentina em frente ao Shopping Água Verde.
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3: 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Você sabia que 1/5 da nossa energia é consumida pelo cérebro? Por isso, às vezes, é tão difícil colocar um novo e bom hábito na rotina. Um estudo científico concluiu que para um ser humano se acostumar a um novo hábito, demora, em média, 66 dias. Por isso, a disciplina é um exercício diário e escolher modos de começar que te levem satisfação e um objetivo definido são regras básicas.
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10: Oh, meu Deus do céu. Cacô, posso falar uma coisa, cara?
11: Fale.
10: Eu tava ansioso por esse dia e por esse programa rolar desde sexta-feira, cara. Eu já não tava dormindo direito. É verdade, esse bilhete.
11: Pera
10: aí. É verdade.
11: Se você tava ansioso com 30 anos de rádio, você quer me deixar mais ansioso ainda, Raiz?
10: Rapaz, mas
11: você
10: sabe por quê? Pra começar o programa assim. Apita o juiz! Começa a partida aqui na Mix Tudo! Especial da Copa! Gente, Caco, você é meu comentarista? Fale a escalação de peso que estará aqui no estúdio hoje.
11: E a Mix vai transmitir os jogos do Brasil nessa Copa do Mundo. E quem vai narrar é uma dupla famosa da internet. Com vocês, os caras do Charla Podcast. Bruno Cantarelli e Beto Júnior. Muito bem-vindos!
12: Estamos juntos, galera!
10: Olha, eu vou falar que tá bem longe do que é o Bruno Cantarelli e você é Betão no ar. Sejam bem-vindos.
12: Pô, galera, uma honra estar conversando com vocês aqui. Pô, ouço o Mix Tudo todo dia. Então, sensacional. Um abraço pra todo o Brasil, né, Beto Júnior? Porque o Charla Podcast tá chegando com o pé na porta, sem pedir licença, não é isso, Betão? Que é o nosso estilão.
11: Com certeza.
12: Vambora fazer, só narrar a Copa do Mundo aqui na Mix, ô Betão.
11: Só isso, galera. Cara, fica ligado que vai ser vral atrás de vral.
12: É, e quem não acompanhar tá vivendo errado.
11: Totalmente.
10: Pô. Muito bem.
11: Mas pra continuar a nossa escalação, temos aqui o nosso centroavante da música tema da Copa da Mix 2026. Senhoras e senhores, com vocês, Marcelo Falcão.
12: Aê!
13: Brabo! Lá dos monstros aqui, aí. Eu falo, não aguento mais ouvir os outros caras narrando. Tem que ouvir os caras, porra. O Charla, porra. E a animação. Nunca falei mal.
12: Nunca critiquei.
13: Ô, Falcão. Ninguém fica magoadinho.
12: Não.
13: Nunca critiquei.
12: É o bordão mais cara de pau da história, né, Falcão?
10: Mas pode falar.
12: Normalmente é o cara ruim, né?
13: Sim.
10: Ô, Bruno, você não tava sabendo que o... o Falcão hoje estaria aqui no programa, né, cara?
12: Mano, eu sou muito fã, tá maluco?
10: A gente tava sabendo disso e aí tá tremendo, cara,
0: até. Eu não lembro, eu não sei quantos shows do Rapa eu já vi na vida, mais de 10 com certeza.
12: É, eu também, por aí.
10: E agora Marcelo Falcão hoje também vai falar do trabalho dele, tá vindo aí com um lance bem bacana, mas tá aqui, né? Você já ouviu o Ouvinte da Mix pra todo o Brasil, os caras do Charla Podcast, pra falar sobre a emoção que é narrar os Jogos do Brasil aqui na Mix pra todo o Brasil. A gente tá em todas as capitais desse país, então tem muita gente que vai ouvir e com certeza é mais um chute a gol da Mix e vai ser um golaço, né? A gente tá muito ansioso pra ouvir tudo isso no ar, cara. Os Jogos do Brasil e vocês, né, que estão aqui hoje pra fazer essa emoção. E os caras da música estão aqui também, né? Então hoje nós temos aqui o Marcelo Falcão. Aliás, hoje nós vamos conhecer o tema da Copa do Mundo da FIFA 2026 da Mix, que vai ser algo incrível. Até tirei aqui a trilha, cara, porque juntaram só as figuras da música popular brasileira e da produção eletrônica. Bruno Martini, Marcelo Falcão, junto com a gente Carlinhos Brau. E agora você imagina como é que essa música saiu. A gente vai ouvir
13: você
10: essa música.
13: Você esqueceu. Hoje. E o Charla?
10: E o Charla?
0: Tem participação.
12: Cara, que doideira.
10: Agora, posso te falar uma coisa, Marcelo Falcão?
13: Fala comigo.
10: O Bruno Cantarelli não estava sabendo que ele estava fazendo uma participação nessa música.
13: Não
10: ele soube hoje, cara.
13: Tava
10: não,
13: pô.
10: Mais uma surpresa,
13: desculpa,
10: pra
13: desculpa,
10: ele.
13: Desculpa a surpresa que eu contei a surpresa.
10: Cara, mas é o seguinte, o Marcelo Falcão tá aqui hoje porque nós temos uma música muito bacana que hoje entra na programação da Mix, né? Hoje, oficialmente, a música nova do Marcelo Falcão entra na Mix. Aliás, o Marcelo Falcão já tem uma agenda de shows muito bacana com a realização da 30E. Então, dia 8 de agosto, atenção, Rio de Janeiro! Fundição Progresso, show de Marcelo Falcão no dia 8 de agosto. No dia 4 de setembro, Porto Alegre. No dia 18 de setembro, aqui em São Paulo, no Espaço Unimed, vai lotar. No dia 19 de setembro, em Curitiba. Cara, você já vai viajar o Brasil inteiro? Já deu o pontapé inicial? É isso
13: já
10: mesmo?
13: Cansou de ficar no estúdio. Já fez tudo que tinha que fazer no estúdio. Tem que ir pra estrada. Mostrar, cara, o que a gente fez bacana no estúdio pro pessoal do Brasil. E reforçando que na Mix lá do Rio de Janeiro, nós somos o primeiro lugar com a música legada que vai entrar aqui na programação da Mix.
10: E vai ser primeiro lugar aqui também, porque a gente tem aqui o nosso programa das mais pedidas, que é o Top Mix. Agora, cara, você já deu mais de locutor na vida, assim? Você já pensou em fazer rádio? Porque existe um lance, né? Todo locutor quer ser cantor, e o cantor já... Então você já pensou em ser locutor de rádio?
13: Não,
10: anuncia a sua música pra todo o Brasil aqui.
13: Não, de ninguém, não.
10: Não? Cara, olha isso, cara.
13: Não,
10: já
13: tem muita
10: bem.
13: Gente boa de locutor aí.
10: Cara, então assim, pro Brasil inteiro, a partir de hoje, a sua música, Marcelo, aqui na programação do Melhor Mix do Brasil. Convide o ouvinte da Mix, então, a pedir e a ouvir o teu som aqui.
13: Alô, ouvinte da Mix, Marcelo Falcão falando aqui. Muito honrado, feliz de estar com essa parceria, com essa família Mix, que a vida toda botou minha carreira musical tocando aqui na rádio. E poder lançar mais uma música, emoção pura. E minha homenagem pra vida, que é Legado, onde eu faço homenagem ao Chorão e ao Charlie Brown Jr. Então tô muito feliz de um dia ter sonhado com isso e estar agora ouvindo isso aqui sendo realizado.
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1: são 6h12. Rihanna com Diamonds aqui no melhor mix do Brasil. Opa, pra você que chegou agora, hoje o nosso estúdio, que é grande, ficou pequeno de tanta gente bacana que tem aqui. A Mix, né, tá dando pontapé inicial pras nossas transmissões dos jogos da seleção brasileira na Copa do Mundo FIFA 2026. E aí nós convocamos para uma grande responsabilidade a galera do Charla Podcast. O Charla Podcast foi criado em 2021, é isso mesmo, isso, rapaziada? Isso,
2: exatamente.
1: Já tem mais de 1.022.000 seguidores no YouTube.
3: No YouTube, isso aí.
2: Isso.
3: Rapaz.
2: E quase 1 milhão no Instagram.
4: Mas quase um milhão. Você falou duas vezes 1 milhão e lembrou a pessoa.
5: Mais de 1 milhão!
4: É. Tem 1 milhão bastante aí, viu?
1: E aí também, só para ajudar aí, né, e para fazer esse gol de placa, vocês apresentam o programa Charla na Mix, na Mix do Rio de Janeiro, que nesse momento está também linkada aqui com todo o Brasil. Rapaziada, como é que rolou esse convite para narrar os jogos pela Mix?
3: Cara,
1: como foi esse convite, assim, de repente, ou não?
3: Então, foi muito legal, assim. Eu narrando, Beto comentando, acho que o grande sonho da nossa carreira era um dia fazer um jogo de Copa do Mundo, né?
2: Isso aí.
3: Pra ser uma ideia, eu nunca narrei um jogo do Brasil até agora.
4: Ô, você tá na humildade mesmo, hein?
3: Mas é verdade.
4: Pô, louco.
2: Eu nunca assisti um jogo do Brasil no estádio.
4: Sério mesmo?
2: Vai ser tudo junto, né?
3: Então, assim, eu fiz 5 finais de Libertadores agora, porque Rio de Janeiro deu sorte, principalmente o Mengão, né? Flamengo foi muito
4: sorte?
3: Bem.
4: Eu tô sentindo que só tem flamenguista aqui.
2: Competência.
3: Não, eu sou botafoguense.
4: Botafogo ou você, Beto?
1: Não iniba o Marcelo Falcão. Não iniba o Marcelo Flamengo.
2: Falcão é muito Flamengo.
4: Então, cara, temos bastante títulos aqui envolvidos, né? Porque, afinal de contas, quer saber? Aqui o campeão é Corinthians, né, mano? Já começa por aí, né?
3: Respeito total, tá bom?
4: Respeito,
3: maluco.
4: Mas tamo ali, né? Tipo, não, esbarrando, mas
3: eu
4: vai.
3: Sou Botafogo, cara. Eu só sofro e tal. Mas eu fui feliz recentemente na Libertadores, né?
1: Apareceu
3: só gastou muito dinheiro, né?
1: Chegou e falou que você
2: apareceu o gringo, né? Apareceu o gringo dinheiro.
4: Agora, Bruno, essa expectativa, né? De fazer uma narração de Copa do Mundo com o Charla.
3: É o ápice da minha carreira, assim. É a primeira vez que vou fazer um jogo do Brasil, a estreia do Brasil. Brasil e Marrocos, convidando todo mundo a acompanhar aqui na Rádio Mix pra todo o país. E, cara, vai ser um negócio sensacional, porque vamos fazer as transmissões in loco, né? Então, nos estádios. Primeiro jogo em Nova Jersey, né? No MetLife Stadium,
4: isso,
3: né?
4: Olha que coisa linda.
3: Sensacional,
2: depois,
3: cara. Que vai ser o estádio da final da Copa do Mundo, onde o Brasil
2: também
3: estreia. Aí depois na Filadélfia e em Miami são jogos da primeira fase. Então a gente tá, cara, eu ainda nem realizei, na verdade, que a realização da vida de um narrador é narrar uma Copa do Mundo, né? E é a primeira vez que eu vou fazer isso.
1: Pra todo o Brasil, irmão.
3: Pra todo o Brasil aqui na Mix, cara.
2: Sim, cara. A gente se perguntou como é que isso surgiu, o convite, né? A gente, Cantarelli narrava no Dial, né? Numa outra rádio. E a gente sempre teve vontade de, no projeto do Charla, também, ele é narrador, eu sou comentarista, a gente fazer a transmissão no Charla. E aí, quando ele sai do Dial, a gente, então vamos tirar do papel o Charla Futebol, né? Que é um braço nosso com as transmissões no YouTube, como a galera faz, né?
4: Uhum.
2: E aí, criamos isso, fizemos toda a plástica, colocamos no ar no final do ano passado. E a nossa ideia era, cara, virou o ano, para o ano de Copa e tudo mais. Vamos bater na porta das rádios aqui do Rio pra gente colocar o nosso sinal de jogo, né? Nos jogos. Brasileiro, Libertadores. Numa rádio aqui, o Rio tem perdido muita relevância. O Rio sempre foi referência. Uhum. E tem perdido muita relevância, perdido narrativa,
3: protagonismo.
2: Do esporte, protagonismo.
3: Oi! Já eu!
1: Nesse momento!
2: Oh, que isso?
1: Carlinhos Brau,
2: grande Brau.
1: Bruno Martini!
2: Brunão, aí
1: também. Você tá sentindo? Legal. Como é que tá sendo essa resenha, Carlinhos? Seja bem-vindo, irmão. Seja bem-vindo.
4: Ao vivo assim, vai chegando a galera, vai soando. Afinal, agora eu acho que a nossa escalação está completa,
1: agora
4: hein,
1: Agora a nossa escalação está completa, gente.
3: Sim, sim. Tô no banco, hein.
4: Você tá no banco só porque você chegou, que você andou bastante, porque eu tô ligado que a Paulista tá travada, mas você tá escalado. Tá escalado de titular aqui na nossa
3: seleção. Poxa, que maravilha. Então vamos mixar tudo isso aí.
4: Agora eu quero me fazer um convite. Tem um espaço pra ter um corneteiro profissional? Tem um comentarista? Pode ter um corneteiro? Um cara
3: claro
4: que só fica reclamando?
3: Claro,
4: pode ser?
3: Principalmente corintiano, né? Corneta muito.
4: É o que a gente sabe fazer. É a única coisa que dá pra fazer ultimamente, mas muito bem-vindos, Bruno Martini, muito bem-vindo, Carlinhos Brau. Agora aqui tem uma presença.
1: Agora, cara, louco. Bom, vamos lá. A gente já tá falando com o pessoal do Charla Podcast que vai fazer essa transmissão. E hoje nós vamos ouvir em primeira mão, e essa música você não vai achar em lugar nenhum, a não ser aqui na Mix, o tema da Mix da Copa do Mundo. Então, a nossa música, que é incrível, foi produzida pelo Bruno Martini, que daqui a pouquinho vai conversar com a gente, com o Carlinhos Brau, que também acabou de chegar, e com o Marcelo Falcão, que é algo incrível. Aliás, nossa música já tem um nome, tá? Eu Me Chamo Brasil.
3: Nossa!
1: Eu Me Chamo Brasil é o nome
3: da
1: nossa...
3: É o hino da Mix.
1: É o hino da Mix e é o hino da Copa. Agora, eu posso falar? Vocês, Bruno Martini, Carlinhos e Marcelo Falcão, vocês fizeram ali um refrão, cara, que ficou depois, quando eu ouvi hoje o tema, ficou. Ficou. E aí eu saí cantando aqui. Ficou, ficou, ficou. Vai ser o tema da Copa no Brasil, cara. Porque foi incrível. E a gente vai falar sobre esse processo hoje. Foi bacana, né? Que o Bruno saiu na frente. E Carlinhos e Bruno, estamos aqui com os dois narradores que vão fazer as transmissões dos Jogos do Brasil aqui na Mix, cara. Então, é com eles toda essa responsabilidade de lá dos Estados Unidos mandar pra gente isso tudo. E aí vocês já coroaram com uma trilha sonora incrível, né? Com o Bruno Martini. Agora é o seguinte, Bruno Cantarelli e aí Betão. É primeira Copa de vocês pra todo o Brasil.
3: É isso.
1: Brasil vai ser hexa, gente?
3: Ah, vai, pô. Só sai dos Estados Unidos com hexa, beleza?
1: Você só sai dos...
3: Rapaz, vocês me mandaram embora, que é a possibilidade.
4: Já falou com o Trump? Você tem residência fixa lá? Eu posso visitar, de repente.
3: Então, vou ter que arrumar. Mas, assim, de verdade... Cara, tem chance, assim. A galera tá falando que... Ah, não, o Brasil tá indo com uma seleção. A gente tá falando aqui no, na live, né? Cara, 94, 2002, o Brasil chegou completamente desacreditado, que a gente não lembra, né?
1: Uhum.
3: 2002, assim, muita gente criticava a não convocação do Romário e a convocação do Ronaldo. A galera não queria que o Ronaldo fosse, porque o Ronaldo vinha ali de um processo das duas lesões dele e tudo mais.
4: Tem a ver meio com o processo Neymar agora, 2026?
3: Então.
4: Tá tudo ornando, cara?
3: Então, tem algumas semelhanças. Primeiro que são 24 anos também de, né, de
0: jejum
3: sem ganhar uma Copa, foi o que aconteceu até 94. E também tem a situação de ser a Copa nos Estados Unidos, né? Que foi onde a gente quebrou o jejum. Tem essa semelhança do Neymar chegando desacreditado, contundido. O Ronaldo chegou assim em 2002. Então, assim, porque a Copa do Mundo é muito momento, né? Você tem que ter um feeling ali do que tá acontecendo na hora pra resolver os jogos difíceis. Vai chegar um momento que vai ter jogo nos pênaltis, vai ser prorrogação. Não dá pra ganhar uma Copa você amassando todo mundo do início ao fim, ninguém faz isso. Por exemplo, a Argentina na última Copa, ela tinha uma escalação, perde pra Arábia Saudita, pô. Caos, né? E aí o técnico vai lá, troca tudo. Mas tem, não pode esperar, você tem que tomar atitudes ali. Então é muito daquilo, né, Betão? De você ficar ali naquele mês focado pra ganhar a Copa, né?
2: Exatamente, no dia da convocação, eu falei isso pro pessoal que tava lá. O pessoal veio perguntar, eu falei, gente, eu entendo, tem uma geração nova que tá aí, que hoje tem muito mais acesso do que a gente teve lá atrás. Então sempre que vai falar, fala assim, não, mas... Esse Brasil, como é que vai ser enfrentar os gigantes da França? O Pamecano, o zagueiro do Bayern, o monstro, como é que vai ser isso? Como é que vai ser enfrentar o time da Espanha, a Fúria? Eu falei, beleza, eles têm trabalhos mais longos. A França, o Deschamps, está desde 18. A Espanha também já tem uma Eurocopa nas costas, conquistaram, então tá com o time mais experimentado. Só que não esquece uma coisa, os nossos jogadores são protagonistas lá fora, Vini, Rafinha, são os craques da Espanha. É, ali na posição de artilheiro, é, a gente tem o Neymar que foi levado pra jogar ali. O Matheus Cunha é um 9 que faz ali, falso 9, mas destaque na Inglaterra. E tem os meninos, o Endrick, o Rayan. Tem sangue novo também. Então...
5: Esquece
2: o
5: Luiz Henrique, não. Futuro
2: não, Luiz Henrique deve ser titular. Deve ser titular ainda, por causa que o sistema machucou. Então, assim, eu acho que a gente tem que se lembrar que a Copa do Mundo, cara, o imponderável, ele é muito vivo. Tô lembrando aqui na minha cabeça antes de falar, se eu não me engano. Só Espanha e Brasil ganharam Copa do Mundo fora do seu continente. Tem isso na Copa do Mundo. Em 2010, na África, a Espanha ganhou. O Brasil venceu na Suécia, no 58. Depois, se você for olhar, é ou o continente americano ou o continente europeu. É difícil também. Então, a Copa do Mundo tem suas particularidades. Eu acho que se os nossos jogadores, se o Ancelotti conseguir, nesses 15 dias antes, né, são 12 sessões de treino entre Brasil e Estados Unidos, antes da Copa. Se ele conseguir dar uma liga ali no que ele já tem na mão... Cara, Copa do Mundo são agora 8 jogos. Dá pro Brasil ganhar? Lógico que dá.
4: Agora eu quero fazer uma pergunta, Brau. Dá pra pedir pros orixás?

0: da gente enquanto torcida. Perfeito. Brasil já é hexa.
1: Já é hexa, meu irmão. Ouvinte querido, todos da Mix. Mande a sua pergunta aqui pro arroba Mix Tudo da Mix no Instagram. Hoje a gente tem o programa O Estúdio é Grande, mas ficou pequeno com tanta gente legal. Segura.
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14: Muito bem, de volta aqui na Mix com informações da região do Rebouças, falo da Getúlio Vargas e também da Brasília Tiberê. Ambas as vias estão congestionadas ali no cruzamento com a Marechal Floriano Peixoto. São 10 minutos para passar pelo trecho de 1 quilômetro. Vale sim desviar pela Silva Jardim, que ela tem alguns pequenos pontos de lentidão, mas flui melhor. 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

0: que todo mundo espera, né? Só dicas boas, não é da sua conta. O nosso papo diário sobre tudo que envolve dinheiro numa parceria com o PicPay. Fabi Travagin já está com a gente para falar sobre um termo aqui que você com certeza já deve ter cruzado aí no meio. Planejamento financeiro. Fabi, boa noite. E aí?
1: Boa noite, Raiz. Boa noite para todo mundo que está ouvindo aqui o Mix Tudo. Pois é, né? Muita gente tem dificuldade para se planejar e saber quanto que pode gastar em cada coisa no seu dia a dia. Então, hoje eu vou explicar a regra do 50-30-20. Você conhece, Raiz?
0: Como é que é a regra do 50-30-20? Como é que funciona?
1: Bom, a ideia aqui é separar o seu orçamento mensal em três partes, 50%, 30% e 20%. Uhum. A primeira parte, 50%, é para pagar as necessidades básicas, tá? Aluguel ou prestação da casa, condomínio, conta de água, luz e telefone, supermercado, transporte e assim por diante. São aqueles gastos que caem todo mês. A segunda parte corresponde a 30% do orçamento e é destinada às diversões. Janta fora, ir ao cinema, assinaturas de streaming, viagens, livros, roupas novas, enfim. E finalizando, 20% do orçamento deve ser dedicado à sua segurança financeira, né? Ou seja, você pode investir aí para formar sua reserva de emergência ou com outra finalidade, se você já tem essa reserva. E caso a pessoa tenha alguma dívida, o dinheiro para ir quitando essa dívida deve sair desses 20%.
0: Raiz. Gostei disso, viu, Fabi? Agora, uma boa sugestão, né? Para se organizar financeiramente. Mas aí tem a dúvida, né? Mas se o dinheiro fica tudo junto na conta, é difícil você manter esse controle, né?
1: Com certeza. 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
0: Boa.
1: A ideia é ter um cofrinho para cada objetivo. Assim o dinheiro fica separado, sem risco de se misturar e você começa a ia ver os seus objetivos se aproximando cada vez mais.
0: Agora ficou fácil, né? Então, o nosso ouvinte pode até já ir subdividindo esses 50%, 30% e 20%, não é isso?
1: Exatamente. Por exemplo, ele pode fazer um cofrinho para viagem, pode fazer um cofrinho para moda e por aí vai. Só um detalhe aqui que a gente precisa ressaltar, o Raiz, é que essa conta precisa ser feita contando com a renda líquida, tá? Uhum. Se a pessoa é CLT, ela precisa considerar os descontos em folha de pagamento.
0: Certo.
1: Se ela for PJ, ela tem que considerar os impostos, né? E aí ela só deixa o valor líquido para poder investir.
0: Maravilha, legal, Fabi. Trouxe aí dicas importantes sobre planejamento financeiro aqui no É da Sua Conta. Amanhã tem mais suas dicas maravilhosas. Um beijo e obrigado mais uma vez.
1: Um beijo, até amanhã.
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1: agora são 6h32. A gente curtiu Daft Punk com Get Lucky. A nossa resenha tá incrível pra você, ouvinte da Mix em todo o Brasil que tá chegando agora. A gente tá dando aí o pontapé inicial pra nossa transmissão dos Jogos do Brasil na Copa do Mundo FIFA de Futebol 2026. A gente tá aqui com o pessoal do Charla Podcast, o Bruno Cantarelli e o Betão. E também as figuras que fizeram um tema, uma música, que você vai ficar cantando até o final da Copa e depois também, porque ela gruda, cara. Sabe uma música chiclete que é legal pra caramba? A gente tá aqui com Marcelo Falcão, Bruno Martini e Carlinhos Brau. Ó, lembrando que a gente vai ouvir essa música hoje. Então você tem que ficar de ouvido colado aqui na Mix pra saber. Ó, só pra vocês ficarem sabendo, a Mix transmitiu a Copa em 2006. 20 anos depois, estamos aí hoje com essa expectativa. Olha a responsabilidade, Bruno Cantarelli.
2: Tô ligado.
1: E Betão, de transmitir isso tudo pro Brasil.
2: Meu, nascemos prontos pra isso.
1: Pronto. E há 20 anos, a gente também fez um tema da Copa aqui na Mix, que tinha Samuel Rosa, Marcelo D2 e o Chorão, cara. Que foi incrível. Ó, ouvi um pouquinho. Essa música é incrível, cara. Ó, o Samuel Rosa.

0: lugar o bicho vai pegar agora em 2026, cara? Porque com a música que foi feita pelo Bruno Martini, pelo Carlinhos Brau e também pelo Marcelo Falcão, a história vai ser boa. Vamos começar com o Bruno Martini? Bruno, vamos. E aí, vamos, cara? Vamos começar ali do embrião. Como é que nasceu essa música, cara, o projeto pra fazer essa música?
1: Cara, o Vika me ligou e falou, Brunão, tô com uma ideia aqui, vamos fazer uma música da Copa e tal. Só que, cara, por coincidência, eu tava com meu irmão, que eu aprendi muito, eu aprendo todos os dias, que é o Carlinhos Brown. E a gente tava falando de fazer uma música da Copa, né, Brown?
2: Foi incrível.
1: E aí, na hora calhou, eu falei, pô, Vika, eu tava falando com o Brown, vou dar uma ligada pra ele pra ver se ele topa a ideia também. Então...
3: Essa lista de contato tá boa, hein, meu?
0: Cara, mas e a agenda do Brown? Porque assim, a agenda do Brown? Porque o Brown é o cara multimídia, rapaz.
1: Pois é.
2: E Bruno, também. Mas também. A grande coisa do nosso encontro foi que a gente, ó... Já que tá rolando, já que Vika falou isso com você, não, vamos jogar umas ideias agora. Ele, vai, larga aí e a gente vai ver. Só que larguei lá no celular, não aconteceu nada, né?
1: É,
2: a gente
1: aqui
2: volta pro estúdio e se encontra. E a primeira coisa que ele falou foi de Falcão. Então já sabemos que caminho tomar, né? Falcão aqui é química pura.
1: Não, e foi muito doido, porque a gente tava no estúdio fazendo a música, tava com o Brown, aí foi, porra... Ia ser muito legal, né, se a gente conseguisse o Falcão, cara, se o Falcão topasse participar com a gente, de fazer a música e tal. Beleza, aí nisso ficou nisso. Aí o Brown me liga uns dois dias depois, fala, Bruno, não, você não tá entendendo, a gente ficou falando do Falcão e encontrei com ele no aeroporto, não foi isso aí?
2: Subindo a escada assim, picado. E...
0: Olha o universo, é o universo, trabalhando.
4: É o bonde da touca. Se você viu, o Brown é o Falcão. Passou no aeroporto, viu o Tocão.
2: Viu o Tocão, é nóis. É nóis.
0: Deixa eu descrever pro vídeo da Mix, porque é o seguinte, o Marcelo Falcão e o Carlinhos Brown estão com uma touca por causa do cabelo dos dreads. Eles estão com uma touca, que cada um com seu estilo sensacional, cada um, então... É, o bonde do Tocão.
3: Aliás, até aproveitar a galera que tá aí de bobeira também, não tá dirigindo, tá com o celular na mão, mas não tá na direção, cola com a gente aqui no youtube.com/mix, tudo na Mix, aproveita, já se inscreve e manda sua pergunta também, que a gente tá discorrendo sobre isso aqui. Agora, Falcão, é a primeira vez que você faz uma música com tema de Copa? Ou você, sim, já fez algumas outras?
4: Não, já trabalhei com coisa de publicidade e tal, mas a da Copa é a primeira.
0: E tem uma música do Rapa, né?
4: Eu tive que, pô... Quando o Vika me dá um alô, uma semana depois de ter acontecido umas loucuras assim na vida, o Vika me liga e fala assim, pô, preciso de você. Eu falei, pô, tá começando a escalar o time dele. Quero uma música pra Copa. Aí ele falou, pô, o Brau, o Bruno. Eu falei, tá ficando bom.

0: ataque tá bacana. Vamos começar. E aí, pô, quando o Bruno manda a música, quando o Vika manda a música, eu falei, pô, isso aqui vai pegar pra caramba, vai pegar o pessoal que é bacana a música, linda a música, e vai pegar os ouvidos de todo mundo que tá acreditando nesse ex aí.
1: Com certeza. Com certeza.
2: E tem um lado também que eu acho que o brasileiro é muito ligado à música, à cultura, à arte e principalmente ao futebol, né? E eu acho que nesse momento, até que a gente tava brincando no começo do programa, que tem até umas brincadeiras de, ah, esse ano não, deixa pro próximo, fazendo aqueles memes. Eu acho que uma música como essa, trazendo vocês todos juntos, traz essa energia também para as pessoas mudarem um pouco essa chave, porque na hora que a bola tá no campo, aí a história muda, né? Aí aquela brincadeira, aquele meme, para e a gente é brasileiro de verde e amarelo vestido dos pés à cabeça, né?
3: Não, com certeza. Eu acho que é, pra motivar... Toda seleção vencedora teve um hino, né? Assim, se a gente for pensar historicamente falando, né? Então, assim, a música e o futebol tem tudo a ver, né? E você falou certo. Tem muita gente que fala assim, pô, mas a galera ainda não pintou a rua, né? Ainda não chegou junto. Cara, começou a Copa, um abraço.
1: Tudo tá, acontece. Você
0: falou tudo. O brasileiro pode reclamar, ficar puto com a convocação. Mas na hora que chega a hora, todo mundo se une pra que a coisa dê certo.
1: E aquela curiosidade, essa trinca de ases é a primeira vez que trabalha junto?
4: Cara, primeira vez, inclusive, eu me sinto muito honrado de estar do lado do Carlinhos e do Falcão.
1: Cara,
4: eu tava falando do Falcão.
1: Que responsa maravilhosa essa, hein?
4: Falcão foi uma das maiores referências que eu tive na minha vida, de letras, de música, tudo que eu ouvi na minha adolescência inteira até hoje. E trabalhar com Carlinhos dispensa obrigado, comentário. Ali é a cultura do nosso Brasil.
2: A gente é meio, né, equilibrado ali na idade. A gente tem que fingir costume, né, Bruno?
4: Pois é.
2: A galera tá tudo bem aqui, mais um.
5: Mas o Terno pela primeira vez, mas já trabalhamos juntos já trabalhei com o Bruno e com o Falcão. Falcão na rua, no carnaval, minha gente, vocês não acreditam.
1: Falcão puxou o nosso trio da Mix, cara. Uhum. Aqui na cidade de São Paulo, para mais de 1 milhão de pessoas.
0: Yes.
1: Foi um... Deve ter
0: o
1: sido uma
0: Vika
1: experiência.
0: O Braga só me bota na boa. Hein?
1: Ah, cara.
0: Pois falou Vika Braga, nunca esqueça de nós.
1: Agora, é o seguinte, o que uma música tem que ter quando se fala de futebol? Porque fazer a letra, fazer a música, fazer o ritmo, e aí vocês vão fazer um hino pra Copa. O que precisa ter? O que é que vocês ficam pensando?
5: Você precisa se ausentar de ser autor e ser torcedor. Né? Não tem esse pensamento, ah, não tô fazendo uma música. Não, tô fazendo uma música pra eu torcer. E se isso chega no outro, aí sim, essa coesão, né, esse coletivo fica mais forte. Mas o primeiro pensamento é que nós somos torcedores fazendo música. Né, de torcedor, não uma música assim, de autoria, então ela fica até mais, tudo mais natural, né Bruno?
0: Sim, tem que ter alma, e a história dessa aí que diferencia de muitas coisas que a gente já ouviu, que ela tem alma, que ela tem vibração, que aí meu filho entrou no estúdio assim, eu falei, vem cá, vai convocado também, Falquinho, vem cá. Quando é meu filho também, meu filho botou uma voz, ela as crianças brincando na figurinha, tudo, do álbum, então assim, meu filho animado, com, né, de novinho, com seleção, então acho que alma. Quando vem essa história de vem com o coração mesmo, fazer as coisas de verdade, assim, verdade, pra que toque o coração das pessoas, como o Brau falou agora. É se sentir torcedor ouvindo uma música que foi feita pra nós.
1: Cara, então é o seguinte, ouvinte da Mix em todo o Brasil, já estamos na contagem regressiva, conta aí. Já a gente vai conhecer o nosso tema para a Copa de 2026. Já tem o nome dessa música. Vocês sabiam que até hoje à tarde a gente estava aqui confabulando qual que é o nome do nosso tema, né? Seria aqui, né? Porque o Marcelo tinha uma ideia, o Brau tinha uma ideia, o Bruno tinha uma ideia, Marcelo Braga tinha uma ideia, o Vika tinha uma ideia, aí depois todo mundo junto, e aí eu me chamo Brasil. Daqui a pouquinho, segura aí, a gente... Ah, aliás, tem uma coisa importante. Alguém vai cantar depois uma capelinha aqui?
2: Opa.
1: Nossa, já joguei, cara.
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14: Sim, tô de volta aqui na Mix com informações da Rua Martim Afonso. Trânsito bastante complicado, motorista, devido ao excesso de veículos entre a Francisco Rocha até o cruzamento com a Brigadeiro Franco. Motorista levando pelo menos 15 minutos para passar pelo trecho de 1,5 km. Vale sim desviar pela Alameda Princesa Isabel, que ela tem fluxo melhor. 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
0: Rapaz, esse estúdio hoje tá incrivelmente bem... Como a gente pode falar?
2: Está bem escalado, né?
0: Escalado. Escalado, é porque o papo e toda essa resenha é de futebol. E a gente tá aqui com Carlinhos Brau, com Marcelo Falcão, com o pessoal do Charla Podcast, Bruno Cantarelli, Betão e Bruno Martini. Bruno, você que foi o cara que chamou Carlinhos Brau e Marcelo Falcão.
2: O Ancelotti fazer... da faixa.
0: É, o Ancelotti. O Ancelotti da faixa foi ótimo. Cara, quando você ouve a música e pensa e sente, pronto, tá feito. Porque sempre vai surgindo uma outra coisa no meio do caminho, não vai? E aí, pra chegar esse produto final que a gente vai ouvir agora?
3: Eu acho que eu mandei pro Brown e pro Falcão a V28, se eu não me engano, era a versão. Mas assim, cara, é muito... Meu pai é músico, eu nasci no meio da música. Uhum. Então, isso é uma coisa que é muito difícil de ensinar, mas é muito de um feeling, né? E a gente hoje tava num estúdio, é muito legal isso. Até eu tava vindo pra cá refletindo sobre isso. No carro eu falei, pô, a gente se encontra, o Falcão já sentou, começou a tocar piano, o Brown tocando bateria já... Tipo, a gente vive numa era hoje que é tanta tecnologia, essa coisa da inteligência artificial, de não sei o que, de não sei o que, que esses momentos que, por exemplo, pra mim hoje, me faz lembrar o porquê que eu comecei na música, sabe assim? De você ter essa conexão de verdade, sabe assim? Eu acho que é uma coisa natural. Eu não tenho como ligar pro Brown ou Falcão e falar, ah, você tem que cantar isso aqui. Não é assim que funciona, entendeu? Se ele escutar e bater pra ele, eu acho que faz sentido. Se ele escutar e bater pra ele, entendeu? Mas não tem como eu obrigar ou alguém chegar e falar que mesma coisa pra mim. Pô, Bruno, você tem que me ajudar a produzir ou fazer aquilo. Uhum. Pô, tem várias, às vezes, artistas que eu gostaria de trabalhar e várias sessões que eu já fui que, tipo assim, eu falo, pô, eu acho que eu não vou conseguir somar aqui, sabe assim? Porque às vezes não tem a minha energia, tipo, a gente não... Então eu prefiro até me retirar do que estar lá atrapalhando, sabe assim?
0: Que não foi o caso então, agora, né, cara?
3: Não, exatamente. Então é uma coisa muito natural. Né, e de estar com pessoas assim do bem da música mesmo, isso faz todo o diferencial da
0: parada. E na hora que você mandou a música pro Marcelo Falcão, que ele chegou, ouviu a letra, e aí? E aí, Marcelo?
4: Não, fiquei amarradão, cara. Fiquei empolgadíssimo, não podia dar atenção pro Vika naquele dia, na quinta-feira. Aí cheguei de viagem na segunda, mandei todos os meus meninos pro lá. Os moleques do computador são brabo, né? Tatuagem novinho. Aí mandei eles pra lá, eles ficaram me esperando lá. Eu falei assim, não, cara, a gente só sai daqui depois que a gente entregar essa história. Quando o Bruno tá falando ali de feeling e tal, cara, é uma coisa de respeitar a pessoa que fez aquela coisa e fez com carinho. Falou assim, vou mandar pra você, né, a história da convocação. Pô, pra me mandar pro Falcão e pro Brau, é o que eu tenho por certeza que eu vou conquistar o coração deles pra que isso aconteça. Então acho que esse é o feeling. Pra saber se tá boa ou tá ruim, não. Mas pra saber o feeling, assim, quero trabalhar com os caras. E acredito, se eu jogar no Brau, se eu jogar no Falcão naquele momento que ele tá pensando. E eu sou de ir pra dentro, Brau também, de resolver, de querer ajudar. O que eu posso fazer pra melhorar? E eu fiquei amarradão, porque eu queria fazer parte de uma música da Copa, porque tem várias rolando. E eu queria fazer parte daquela que eu me identificasse. E aí o Vika mandou, falou que o Bruno tava, falou que o Brau tava. Falei, pô, essa eu acho que vai rolar.
0: Cara, vou falar pra você, ficou incrível. A gente vai ouvir. Mas e aí, Brau? Chegou pra você. E aí, pra dar aquele produto final, aquele dendê, né? No produto final ali, mandou pro Bruno. E aí, na hora que você ouviu, falou, é isso, cara.
5: Não, é isso. E, não, ele me ligou todo empolgado. Disse, cara, meu. Assim, ele disse, meu, você não acredita. O Falcão cantou a música e cantou pra caralho. Eu disse, poxa, que massa. E já foi um gol, né? Gol atrás de gol. E aí, já fiquei numa felicidade enorme. E por outro lado... Eu também achei que eu estaria fora com música na Copa esse ano, porque pô, a última Copa eu tive uma música, foi um grande hit. Uhum. Ao lado de Shakira, que foi Lá Lá Lá, né? Que não foi a música oficial da Copa, mas ela terminou até passando, eu me lembro, chegou a 2 bilhões de views, né? A música de ouvintes, etc. Mas aí, poxa, quando eu soube essa onda de Vika, de Bruno... Com o Falcão, tipo, a química é essa, vamos embora, vamos fazer. E a alegria.
0: Quero entrar, continua. Quero fazer. Acho que
5: claro, vamos juntos. E aí, vambora.
0: Bora ouvir?
5: Vambora.
0: Eu Me Chamo Brasil, o tema da Mix pra Copa do Mundo FIFA 2026, que você vai ouvir muito aqui no melhor Mix do Brasil.

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1: Posso falar, cara, tô arrepiado, arrepiado de verdade. Nenhum pelo desse corpo tá. Tá tudo arrepiado, mano, porque ficou demais. Carlinhos Brau, Marcelo Falcão, Bruno Martini, parabéns, cara. É algo que fica na cabeça, é chiclete. Esse vai ser o tema da Copa no Brasil.
2: Essa
1: por
2: música
1: quê?
2: Vai tocar aí na rádio? Mix,
1: vai muito.
3: Mas vai tocar muito.
1: Você, olha, você não tem ideia de quanto vai, cara. Por quê? Quando você ouvir uma vez, você quer ouvir a outra. E a gente vai ouvir outra vez daqui a pouquinho, porque ela ficou muito legal. E é assim que funciona. No final, a gente imagina que vai ficar assim, cara. Pô, tá ali pronto o programa, mas você ouvindo com outra dimensão, não é?
2: É verdade. Brau,
1: aquilo que a gente tá ouvindo no rádio, né?
2: No rádio.
1: Quando você ouve, é outra vibe, não é, Marcelo? É. Marcelo também, vocês já são homens do rádio. De
2: é o rádio, é o gol que acreditamos.
4: É o gol.
2: É o gol, o gol é isso.
4: Eu vi na rádio, é o gol da gente.
5: Ó, a reação mais correta do momento é do Betão aqui, ó.
1: Qual?
5: É.
1: Qual?
5: Com as lágrimas aqui.
6: Peço pra eu falar agora.
3: Mas é o seguinte, vocês capturaram bem o que o brasileiro quer e o que o torcedor que ama a seleção brasileira e quer ver o Brasil muito bem na Copa, quer. É gol atrás de gol. A gente não quer ganhar, a gente quer deitar e rolar, irmão. Não é?
5: Essa parada, quer amassar.
3: É da show, porque o Brasil sempre foi conhecido como futebol arte, né? E hoje em dia o futebol é muito mais técnico, muito mais truncado, muito mais marcado. Mas quando entra o Brasil com o espírito de, né, seleção brasileira, da canarinho mesmo, é pra fazer bonito. É pra chegar lá e fazer aquela jogada tipo gol Puska, sacou? Será que a gente vai ver gol Puska da seleção?
5: Não, tá na hora, eu sempre falo isso. Tem uma galera que fala assim, pô, o Brasil não é mais a melhor seleção e tal. Eu sou completamente contra isso. Acho que a gente, por ter os 5 títulos mundiais, por ter lançado, por exemplo, a simbologia do camisa 10 é por causa do Pelé, né? E por acaso até. Ele não ia usar a camisa 10, mas na ordem alfabética ele caiu com a 10. É loucura isso, assim. E aí o Brasil, ele lançou todas as tendências no futebol, né? Futebol que se joga hoje é muito parecido com o futebol que a seleção brasileira jogou na Copa de 70, né? Eu acho que é a maior time da história do futebol, que é a seleção que foi tricampeã do mundo e tal. Então, eu acho assim, cara, nós somos os melhores do planeta, cara. E temos que ser reverenciados, assim. 7-1 é um grande golpe, eu acho, de um tempo pra cá, mas, assim, continuamos nós com 5 títulos, continuamos nós revelando o maior número de jogadores do mundo. Então, você vai ver as principais ligas europeias. O maior número de jogadores ainda são jogadores do Brasil, né? Então, assim, é isso, cara. Acho que o Brasil tem que ser tratado como a melhor seleção.
2: Com certeza.
5: Tem que parar e reverenciar, tem que ter respeito, sim. Né? Eu acho que é por aí a parada.
6: E vocês falaram de que da nossa marca, né? Que sempre foi o belo, né? O futebol plástico e tudo mais. E essa música, assim, eu tô ouvindo e, assim, já falo. Com certeza, no final da primeira fase, vai ter um clipe com essa música que uma série de gols do Brasil. Você quer casamento.
3: Com certeza.
6: Você quer ver Vini, Rafinha, tabelando e gol e essa música de fundo.
3: Não, a música ficou sensacional. Mas agora sim, na opinião de vocês, agora falando um pouco mais de futebol, também do lado torcedor e do lado profissional.
5: Claro.
3: Quais são as maiores pedreiras que o Brasil pode pegar nessa Copa do Mundo? Então, vocês falaram da França já.
5: Eu acho que o Betão concorda com isso também. A gente vai trocando essa ideia, porque tem uma primeira prateleira de França e Espanha.
3: Uhum.
5: Argentina, talvez ali. Acho que o Brasil vem numa segunda prateleira nesse start. Só por conta do trabalho, né? O Brasil teve vários treinadores. O Ancelotti ainda está montando o time dele. Mas, como a gente já falou aqui, os times são muito montados na Copa, né? Só pra gente lembrar, por exemplo, o título de 1994. O Brasil estreia na Copa do Mundo com o Raí, ídolo do São Paulo, capitão, né? E camisa 10. E o Raí, numa questão de ajuste de equipe, ele vai pro banco, ali no terceiro jogo, entra o Mazinho, né? E a seleção é campeã assim. Por isso o Dunga é o capitão que levanta a taça, porque seria o Raí. Então era mudança gigante que a gente teve no meio de uma Copa do Mundo. Sai o 10 e faixa, né? E o Brasil encaixa na Copa. Então tem muito isso na Copa do Mundo. Ah, o favorito, por exemplo. A França já chegou como favorita absoluta em 2002, que foi outra Copa que a gente ganhou. e foi eliminada na primeira fase. Perdeu pra Senegal na estreia.
0: Então, o próprio Brasil de 2006.
5: É.
4: Por exemplo. Você não acha que tem uma soberba da França, que ela, só a soberba dela derrota ela?
5: Eu acho que teve uma frase ontem do Olympia, né?
4: Muito. Você falou pelo mundo todo que você é o cara.
6: Ele falou aquilo mesmo, Olympia?
5: Falou. Porque teve uma frase do... O Olympia é um atacante do Bayern de Munique, né? Grande atacante.
6: Ele é do estranhão.
5: Assim como o Mbappé também é meio marra, né? Então, assim, o Olise chegou e falou: qual craque da Inglaterra você conhece? Harry Kane. Qual craque da Argentina você conhece? Messi. E do Brasil, ele falou: não conheço, pô.
2: Aí tá.
5: Fez isso.
6: Acabou pra si,
5: né?
4: Por isso que eu sou fã do Miller, deu uma copada de chupe na cabeça daquele bobão que ele não queria molhar o cabelo.
5: Foi.
4: Uma copada de chupe.
2: Vai levar mochar. Chapéu, né? Vai levar chapéu.
5: É uma declaração de uma seleção que tá se achando muito.
3: Olha essa resenha. Agora, já começou. Agora, como torcedor, sabe uma coisa que eu queria ver? Desculpa os meus amigos que são, né? Da Alemanha, mas eu gostaria de ver uma vingancinha do Brasil meter um 7-1 também na Alemanha. Vai que pega ali no meu caminho. Só pra falar, ó, eu vou até tirar o pé também, porque disseram que a Alemanha tirou o pé, pra não ficar feio, porque o Brasil teve um apagão, né?
6: É melhor virar essa página, não cola nessa aqui.
3: Não.
6: É porque a vingança teria que ser.
3: Eu virei.
6: A vingança teria que ser na casa da Alemanha, uma semifinal de Copa, e a gente. Se Deus um dia quiser que a gente dê esse troco, não vai dar pra esperar isso, gente. Vamos que... Deixa acontecer, então não se coloca essa pressão nessa Copa, porque esse bobeiro não vai nem encontrar que a Alemanha chega na Copa com uma seleção reformulada, assim. Não acho que a Alemanha chegue junto. Pra mim, se a Alemanha chegar longe, assim, semifinal vai ser surpresa. Você falou de jogo duro além da França, acho que é ficar de olho na Espanha, que se acertou, ganhou a Euro muito bem, e é um time que consegue conciliar marcação e toque de bola, e hoje não é só toque, o famoso tic-tac, que tem lá o Lamine Yamal, tem o Nick Williams, jogadores que são, parece brasileiro, né? Jogador extremo, habilidoso, vai pra dentro, né? E outra, Portugal, cara.
3: Portugal
6: tá com, você olha no mundo inteiro, as principais equipes tem um moleque de Portugal, tá na geração nova, muito bem.
3: E que vai com o Cristiano Ronaldo.
6: Exatamente.
3: Também, que já
6: Cristiano
3: dá outro
6: Ronaldo,
3: patamar na seleção, né?
6: Cristiano Ronaldo tá numa temporada que provavelmente esse ano ele chega no milésimo dele, e só jogando as principais ligas, né? Não vai chegar na Copa, faltam 70 gols, eu acho. Mas vou ver esse ano que vem, né? 70 gols.
4: Você não acha que o pessoal terminou. Pode fazer pelo Messi, o que fez pelo Messi?
6: Sim.
4: Pelo Cristiano?
6: Eu já vi muita
4: porque
6: gente falar isso.
4: O que tá com ele é violento.
6: É violento.
4: Pra jogar bola.
3: Agora, jogadores jovens. Agora faz sentido porque o Cristiano Ronaldo tá jogando lá no Oriente Médio.
6: Ganhou
3: porque
6: os caras
3: jogam pior que ele vai meter gol pra caramba lá, meu.
6: Não.
3: Fica mais fácil chegar nesse Copa, tudo bem. Tem que fazer
6: gol. Não duvido que o Cristiano Ronaldo vai fazer seus golzinhos nessa Copa. Não,
3: eu não tenho a menor dúvida que ele vai fazer bonito.
6: A Copa passada ele não jogou bem, acabou perdendo a vaga pro Gonçalo, só que tinha um problema com o técnico também, dessa vez o técnico é um espanhol, o Martins, que foi o técnico da Bélgica, que eliminou o Brasil em 2018, e vem fazendo um trabalho com o Portugal, usando os garotos, e ele capitaneando. Então assim, é um time que se encaixar na Copa.
1: Ouvinte da Mix em todo o Brasil, você já sentiu como é que vai ser a resenha das transmissões do Jogo do Brasil aqui, no Melhor Mix? Então é o seguinte, a gente quer mais que agradecer a esse time de diamantes que tem aqui, muito obrigado. Então, essa voz que você ouviu, você vai ouvir muito nas transmissões.
5: Isso aí.
1: Então, Bruno Cantarelli, muito obrigado. Betão, muito obrigado. Vai ser incrível aqui no Brasil.
5: Amém.
1: E essa trinca aqui, cara. Carlinhos Brau, Marcelo Falcão, Bruno, né? Vocês têm história e vocês fizeram história porque essa música ficou incrível. A gente vai terminar agora o programa. E com essa música incrível. E a gente vai se reunir aqui pra comemorar o nosso Hexa. Eu tomo posse. Vamos lá, rapaziada.
6: Vai,
1: gente,
6: vamos canarinho virar. Dela.
1: Vamos, canarinho. Obrigado, rapaziada. Obrigado. Bora então. Eu me chamo Brasil.

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7: Muito bem, e para fechar a participação aqui na Mix, falo com o motorista que passa pelo contorno norte. O trânsito mais complicado em direção à região metropolitana, desde a Manoel Ribas até a próxima rodovia dos Minérios, devido ao excesso de veículos e também às obras que acontecem por ali. Vale sim desviar por dentro de Santa Felicidade, pela Vereador Toaldo Túlio. 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

0: começar bem a semana, precisa ter uns sons assim, né? Pedrada que você curte, e aí Parada Mix, e aí fica com vontade de pedir uma música. Não fica com vontade não, pode pedir. Deixa eu te contar que daqui a pouquinho, às 8 da noite, mais uma edição do Pede no Zap. Tá com o celular na mão? Então faz o seguinte, mensagem de voz pro 11 983 408 mil. Nessa mensagem de voz, eu quero saber o teu nome, de onde você tá ouvindo a Mix e o som pra gente começar bem a semana. É fácil assim. Manda ver na programação, coloca o seu som aqui no melhor mix do Brasil. E aproveitando que você vai estar no Zap, né? 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

0: Brasil só com boas notícias. Primeiro, deixa eu falar que você, Luísa Sanches, que tem o final do telefone 2030, levou uma caixa de som speaker da Aiva. Luísa, esse presente é nota 1 milhão. Parabéns, uma caixa de som speaker da Aiva já tá quase nas suas mãos. Aguarda aí que a equipe da Mix vai entrar em contato. Parabéns.
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0: Ó, Olivia Rodrigo não tá parando não. Ela acaba de lançar um novo single. A faixa se chama The Cure. A gente traduzindo, a cura. Tem quase 5 minutos de duração. Uma pegada mais triste, mais melancólica. Aliás, o clipe dessa música, The Cure, da Olivia Rodrigo, também é bem legal. Mas mostra a cantora vestida de enfermeira, mexendo em corações no laboratório, até que as coisas saem do controle. O single de The Cure vai fazer parte do terceiro álbum da Olivia Rodrigo e vai se chamar You Seem Pretty Sad for a Girl So In Love. Algo mais ou menos como você parece bem triste para uma garota apaixonada. O disco novo da cantora deve chegar às plataformas dia 12 de junho, dia dos namorados aqui no Brasil. Para curtir o novo som da Olivia Rodrigo e assistir ao clipe também que eu acabei de falar, vai na nossa casa na internet, radiomixfm.com.br.
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0: Vai começar o Pede no Zap, vem.
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1: Então tá no ar o programa feito pelo melhor ouvinte do Brasil. Ouvinte da Mix não tem igual, gente. Vocês têm aí um gosto musical 1000%. Então, me ajuda a fazer a programação até as 9, porque todas as músicas que você ouvir até as 9 da noite são as que vão chegar pelo nosso zap. Tá com o celular na mão? 11 983 408 mil. É o número do zap da Mix, esperando a sua mensagem de voz. Não esquece de falar o seu nome, a gente quer te conhecer. De onde você tá ouvindo a Mix? E esse som pra gente conhecer, ou melhor, começar bem a semana. Manda ver.
3: Alô, Rádio Mix, aqui é Ramon Nogueira, do Rio de Janeiro. Toca aí Red Hot Chili Peppers. Boa. Tamo junto, Rádio Mix.
1: Valeu, Ramon, pimentinha no ouvido. Essa é boa, viu?
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0: Mix, agora são 8:09. A gente curtiu quem? One Republic. Sou novo, já pediram, hein? Vocês estão antenados com Need Your Love.
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0: Bora fazer bonito aqui no 11 983 408 mil. Sabe como? Uma das coisas que pode fazer a nossa semana melhor? Ouvir a música que a gente gosta. Então manda essa mensagem de voz dizendo quem é você, de onde você tá ouvindo a Mix e esse som pra começar bem a semana. Pronto, tá feito. Oi, Davis. O Davis, gente, tá em São Paulo, é motorista por aplicativo. Motoristas por aplicativo de todo o Brasil, que dão carona pro som da Mix. Vocês são 5 estrelas. Obrigado pela companhia de todos os dias. William é taxista também. Taxistas, tamo junto sempre. Márcia tá em Porto Alegre. E você? Me conta, de onde você tá ouvindo a Mix e vamos curtir o quê?
2: Boa semana a todos. Boa. Eu, Domingas, meu filho Vitor Pessoa, portador de deficiência intelectual, sendo de Down. Ele só deixa Mix, não pode mudar de rádio, senão fica bravo. Ah. Todos os dias estamos no volante, a partir das 9 horas, e ele gosta de ouvir direto. E vamos tocar pra ele? Bom. Viva la vida, Coldplay. É isso aí, boa semana, fica com Deus.
0: Obrigado, querida, boa semana pra você.
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0: uma música aqui na Mix. Como pediram o som do Oasis, Stop Crying Your Heart Out. Agora,
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0: É a sua vez. Manda aqui aquela mensagem de voz no 11 983 408 mil. Como Ronaldo Carreteiro. Ronaldo tá passando por Lusiânia neste momento, em Goiás, tá ouvindo a Mix. José Marta em Recife. A Márcia Murolo tá em Paraibuna. E tu, me conta da onde?
2: Aqui é a Cristina de Porto Alegre. Desejo um ótimo início de semana todo. E eu gostaria de ouvir a música da Ed Sheeran. Perfeito. Obrigada. Beijo.
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0: Mix, são 8h25.
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0: Bora fazer seu show aqui. Faz o check-in no zap da Mix, que é o 11 983 408 mil. Mensagem de voz, você manda uma todo dia. Manda uma pedindo teu som.
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2: Diego Barone com uma dica imperdível de game agora, hein? É o Lego Batman, o legado do Cavaleiro das Trevas. Eu tô jogando e assim, já se tornou meu mais novo vício. Que perfeição, tá? Eles conseguiram juntar duas jogabilidades consagradas num único game. A do mundo dos jogos da Lego e a infinidade de pecinhas para destruir e montar, cheio de quebra-cabeças e bom humor. E a do mundo do próprio Batman nos games. Sabe aquele jogo, o Batman Arkham City? Tem o Arkham Knight também, dois grandes sucessos. Então, é como jogar esses jogos, mas em formato Lego, mas vai muito além disso. Você tem uma ideia? Na fase de introdução, você joga com o Bruce Wayne no caminho para se tornar o herói, com todo o treinamento, e que junta numa única história tramas de todos os filmes do Batman, entrelaçadas, encaixando referências uma na outra de um jeito muito criativo, e isso está presente em todos os momentos. E tem diversas roupas famosas do Batman para você usar, muitos outros personagens jogáveis, além da chance de pilotar várias versões do Batmóvel. É gostoso de jogar, leve, divertido, não é tão difícil, apesar que tem os desafios interessantes, e celebra o personagem de um jeito único. O jogo Lego Batman, o legado do Cavaleiro das Trevas, está à venda para diversas plataformas. Me segue no Instagram para mais, @DiegoBaroneNoar, e lá tem um link para o canal Kryptonita no YouTube, onde eu apresento vários conteúdos desse universo.
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0: São 8h41, a loja aqui aparecendo, Royals. Sabe quem pediu? A Solange Maria, ela é enfermeira na cidade de Curitiba. Bom trabalho, querida, um beijão.
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0: Marcos Oliveira é motorista por aplicativo em Guaxupé, Minas Gerais. Motoristas por aplicativo, golaço, vocês são 5 estrelas. A Guaísa e a Roseli estão na cidade de Piquete. O Edson está em Arapiraca, nas Alagoas. O Paulo Braz é de Juiz de Fora, Minas Gerais. Todo mundo pedindo música, faça como eles. 11 983 408 mil. Não esqueça de falar o teu nome e a cidade que você tá ouvindo a Mix, tá bom?
2: Oi Mix, oi Pede no Zap, tudo bom? Tudo? Aqui é o Marcos, falo aqui de Fortaleza, Ceará. Toca aí Cher, Believe. Tô ligadinho aqui na programação e adoro a Mix. Tô sempre ligadinho. Valeu.
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0: do Brasil.
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0: A gente curtiu a Rosaline com o Snap, ou... Exatamente. E aí, bora fazer bonito como sempre, faz um show. É de segunda a sexta, a partir das 8 da noite. Todas as músicas que você tá ouvindo são as que chegam no Zap da Mix. 11 983 408 mil. Manda ver.
2: Fala, pessoal da Mix.
0: E aí?
2: Meu nome é Caio, eu falo aqui de São Bernardo do Campo. Uma ótima semana pra vocês.
0: Obrigado.
2: Eu queria ouvir Pearl Jam, Even Flow.
0: Eita.
2: Valeu, obrigado.
0: Tá com capacete aí? Segura a pedrada.
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1: Mix, falta um minuto para as 9 da noite, fazendo check-out nesse programa de segundo. Ana Lidl, About In Time. Sabe o que a gente podia combinar? De amanhã, às 8 da noite, eu já abri o programa com teu som. Boa, né, não? Já manda uma mensagem de voz agora, dizendo quem você é, de onde você tá ouvindo a Mix, esse som, com a cara da terça, né? 11 983 408 mil. Não se atrase, amanhã às 8.
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0: Está no ar a Voz do Brasil. As notícias do governo federal que movimentaram o país no dia de hoje.
1: Olá, boa noite.
2: Boa noite para você que nos acompanha em todo o país.
1: Segunda-feira, 25 de maio de 2026.
2: Vamos ao destaque do dia. Abertas inscrições para o Enem.
1: Uma novidade. Este ano, concluintes do ensino médio da rede pública estão inscritos automaticamente no exame.
2: O presidente Lula destaca que esse pode ser o primeiro passo para realizar sonhos e transformar o futuro.
3: A hora é agora. Se inscreva, passe no Enem, entre na universidade e faça tudo o que você quiser.
1: E ainda, Desenrola Brasil.
2: Você já pode utilizar o FGTS para renegociar dívidas com descontos e juros mais baixos.
1: A expectativa do governo do Brasil é movimentar mais de 8 bilhões de reais em recursos do fundo.
2: Turismo de natureza em alta. Unidades de conservação federais receberam mais de 28 milhões de visitantes em 2025.
1: Visitação recorde contribuiu com 20 bilhões de reais do PIB brasileiro, que é a soma de todas as riquezas do país. Cleide Lopes.
4: O turismo nas unidades de conservação sustenta mais de 300 mil postos de trabalho em todo o país.
2: Hoje, na apresentação da Voz do Brasil, eu, Mariana Jungmann e Luciano Seixas.
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2: Trabalhadores já podem consultar o saldo do FGTS para renegociar dívidas no novo Desenrola.
1: A medida ajuda mais brasileiros a quitarem débitos, como cartão de crédito e cheque especial.
2: Quem está ao vivo conosco aqui no estúdio da Voz do Brasil e traz todos os detalhes é a repórter Graziele Bezerra. Oi, Grazi, boa noite. Explica pra gente como é que vai funcionar tudo isso.
5: Boa noite, Mariana. Boa noite também pro Luciano e para todo mundo que está acompanhando aqui a Voz do Brasil. Bom, o trabalhador ele vai poder usar até 20% do saldo do FGTS ou o limite de R$ 1.000, o que for mais alto. E aí, para poder amortizar e quitar essas contas atrasadas por meio do novo Desenrola. Entram nessa modalidade dívidas bancárias, como cartão de crédito e cheque especial também. E com essa funcionalidade, o governo do Brasil pretende, então, movimentar até 8 bilhões de reais em recursos do FGTS por meio do programa.
1: Como é que vai funcionar, Grazi? Qual a primeira medida que a pessoa interessada deve tomar?
5: A pessoa interessada tem que primeiro saber, ter a noção ali da dívida dela, né? Mas aí, então, utilizar o saldo do fundo, o que pode ser também de contas ativas ou inativas, o primeiro passo, claro, é consultar ali o aplicativo do FGTS para ver o valor que essa pessoa tem disponível. Depois, ali no próprio aplicativo, o trabalhador autoriza o acesso das instituições financeiras aos valores. Então, ele negocia a dívida diretamente com o banco. E aí, só depois dessa negociação é que a Caixa Econômica Federal vai fazer, então, a transferência dos valores do FGTS diretamente aos bancos responsáveis pelos contratos. E aí, lembrando que o trabalhador não precisa comparecer às agências, né, do banco, não precisa comparecer ali à Caixa Econômica para confirmar, então, a operação, nem ao seu banco de origem.